tarde aqui. Com toda essa alegria que nós estamos sentindo, o Senhor está trabalhando nesse lugar, porque nós oramos para isso. Então vamos cantar assim comigo.

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1: Jesus, filho de Deus.

0: O Criador. Certo homem passeava feliz com seu veloz e confortável automóvel pelas ruas da cidade onde morava. Porém, subitamente o carro parou em plena avenida com um problema no motor. Após várias tentativas para fazê-lo funcionar novamente, porém sem êxito, abriu o capô e pediu ajuda, mas nem sinal de o carro funcionar. Como pode um carro tão bom parar desse jeito, disse. O homem já estava perdendo a paciência quando um senhor apareceu e educadamente pediu licença para ajudar. E sem acreditar que algo pudesse ser feito àquela altura, consentiu. Então aquele senhor conectou um fio a uma pequena peça do motor e sem sequer sujar as mãos, pediu que fosse dada a partida. No mesmo instante, para sua surpresa, o motor começou a funcionar. O mecânico desconhecido aproximou-se do proprietário e disse: meu nome é Harry Ford. Eu sou o fabricante destes veículos e compreendo muito bem como funcionam. Os sábios entendidos deste mundo têm tentado resolver os problemas do homem sem resultados. No entanto, a palavra de Deus diz que o Criador, com um único toque, regenera e dá vida ao ser humano. Ninguém conhece melhor a criação do que o próprio Criador.
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2: 9:48.
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Graças a Deus. Louvado seja o nosso Salvador Jesus Cristo. Bênção dos céus. Opa, microfonia. Precisa desligar o retorno. Programa Manhã com Deus, 20 anos no ar. Produção e apresentação de Rubens e Margarete, coordenação geral dele, do Espírito Santo de Deus. E o nosso único intuito aqui, gente, é falar do amor de Jesus Cristo para todos os viventes, né? Para todas as pessoas, todas as criaturas, né? Que estão sobre a face da terra por permissão dele. Amém? Ah, Rubens, mas Deus ama todas as criaturas? Sim, claro que sim, tudo que ele criou, né? Deus tem filhos, é claro, porque a palavra de Deus diz a todos quantos receberam, deu-lhes o poder de se tornarem feitos filhos de Deus. O que nasceu da carne é carne, o que nasceu do Espírito é Espírito, necessário te é nascer de novo. Então há necessidade de confessar o Senhor como Senhor e Salvador, descer as águas do batismo e nascer de novo para se tornar verdadeiramente filhos. Amém? Eu sei que é difícil, sem querer ofender ninguém, mas eu sei que é difícil entender isso. Mas próprio Nicodemos não entendia. Nicodemos, quem era Nicodemos? Nicodemos era um dos principais, né, da época, um grande conhecedor das escrituras sagradas, né, um grande conhecedor do Velho Testamento, né, e um grande conhecedor das coisas de Deus que circulavam na época, e ele não conhecia, ele não sabia desse detalhe. Mas como eu, Senhor, posso porventura entrar novamente no ventre de minha mãe e vir a nascer novamente? Não, Nicodemos, não é assim, Nicodemos. Tu és mestre em Israel e tu não entendes essas coisas, necessário te é nascer de novo. Amém? Necessário te é nascer de novo. O que nasceu da carne é carne, o que nasceu do Espírito é Espírito. Amém? Romanos, deixa eu ler aqui para você, Romanos 10 e 10. Romanos 10, 10. Opa! Não é isso que eu quero. Deus, aqui. Romanos 10, 10 diz, a Bíblia ensina que a salvação envolve tanto uma convicção interna quanto uma expressão externa. O coração é a fonte da fé que nos torna justos diante de Deus. E a boca é o canal para declarar essa fé, confirmando a nossa salvação. Amém? É necessário fazer uma confissão pública para obter a salvação. Romanos 10, 10 lemos que, porque com o coração se crê para a justiça e com a boca se confessa a respeito da salvação. Amém? Então, necessário nos é confessar, professar e nascer novamente. Nascer da água e do Espírito. O que nasceu da carne é carne, o que nasceu do Espírito é Espírito. Necessário nos é nascer novamente. Eu quero dizer para você que você pode interagir conosco aqui no estúdio através do WhatsApp 4799-268-5364. Daqui um pouquinho, irmã Margareta já no estúdio com a reflexão para hoje, tá bem? Graças a Deus. Vamos com mais uma canção. Eu vou rodar aqui Se a Cruz Falasse, com a banda Opus Dei. Tem umas músicas bem interessantes aqui com essa banda, que é uma banda tipicamente gauchesca, né? Tchê. Tá bom? Canta Opus Dei, programa Manhã com Deus, 9h55 agora.

Graças a Deus, louvado seja o nosso Senhor e Salvador Jesus Cristo. 9:59, 9:59. Programa Amanhã com Deus, Rádio Melodia.net, desde a cidade de Itajaí, Santa Catarina, Brasil, para todo o universo, através da rede mundial de computadores. Nós vamos ouvir mais uma canção. E essa canção eu quero oferecer para a Judite. A Judite gostou muito, né, Judite, dessa canção esses dias, e até ela pediu para que eu mandasse para ela, e eu mandei via WhatsApp. Salmos de Davi, com o grupo Atalaias. Nós já tivemos a oportunidade de tê-los aqui na nossa congregação há muitos anos atrás, participando de um congresso, no tempo que a gente fazia congresso, colocava telão do lado de fora, né? Era muito bacana, colocava telão, fazia, era muito bênção. Hoje ainda era, mas algumas coisas mudaram, né? Mas fazer o quê? A vontade do Senhor está acontecendo. Tá bom, gente, vamos ouvir essa canção com Atalaia, Salmo de Davi. E depois então a gente vai ouvir a irmã Margarete com uma reflexão para hoje. Já está pronta, irmã Margarete? Não? Mas dá para rodar essa música? Tu quer que rode mais duas ou três ou quatro? Mais três? Duas? Então tá bom. Vamos ouvir mais duas canções então. E depois então nós vamos ouvir a irmã Margarete, que ela está aqui fazendo os preparativos dela, mandando os links para os contatos e por aí vai. Amém? Vamos ouvir então Salmos de Davi, seguido de... O que, que eu vou rodar aqui, meu Deus? Vou rodar Salmos de Davi e Rosier. Quase não roda aqui, Mefibosete. Tá bom? Depois então, a irmã Margarete. Duas na sequência, dobradinha de dois. E você não está impedido. Você não está impedido de interagir conosco aqui no estúdio. 4799-268-5364. 4799-268-5364 é o canal para você interagir conosco aqui no estúdio. 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

seca-se a erva e murcha a flor, mas a palavra de nosso Deus subsiste eternamente. Isaías 48.

0: Deus não nos deu espírito de temor, mas de fortaleza e de amor e de moderação. 2 Timóteo 1:7.
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3: Graças a Deus. 10:11, 10:11, chegado o momento nobre aqui do programa Manhã com Deus. Programa este que tem o único intuito de louvar, engrandecer, honrar ao nome do Senhor Jesus Cristo. Amém. E é chegado o momento que eu mais amo no programa, o momento da reflexão, o momento onde fazemos menção da palavra de Deus, compartilhamos alguma experiência nossa, vivida. Muitas das vezes temos convidados e eles compartilham o que Deus tem colocado no coração deles. Hoje, né, como acontece praticamente todos os dias, está aqui a irmã Margarete. E eu só tenho a dizer, bom dia, esposa, deixa Deus te usar, bom dia.
4: Bom dia, Rubens, bom dia a todos. A paz do nosso Senhor e Salvador Jesus Cristo. E quero dizer que sou grata a Deus por você que está conosco, fazendo essa programação. E você não está de fora, não. Se Deus tem te atraído, você tem compromisso com Ele. Não conosco, não, mas com o Senhor, né? Estando aí orando, intercedendo e tendo comunhão com o Pai através do Espírito Santo de Deus, aquele que está conosco, querido, todos os dias. E Ele está aí com você. Ainda que você não sinta, não veja, mas abra o teu coração, entregue o teu coração a Ele e deixe Ele falar com você. Com certeza, Ele tem algo para o seu coração. E o Senhor sempre tem, né? A irmã Margarete, quando passa por... Porque eu passo também, querido. Não é só você não, Jesus passou. Imagina nós, né? Então quando a gente às vezes passa por alguma prova, alguma luta, muitas vezes nós temos vontade de desistir. Mas como que eu vou desistir de Jesus se Ele não desiste de mim, né? E Ele está conosco. E desistir, querido, de Jesus é largar a cruz. E Ele não dá a cruz maior do que nós podemos carregar, não. Ele nos ajuda a levar a cruz. Na hora difícil, Ele nos socorre. A Sua palavra nos afirma que Ele é o nosso socorro, presente na angústia, na dor, na tribulação. E eu quero estar lendo com você uma passagem que está aqui em Marcos 14,

Marcos 14 até o 38, que nos diz assim, ó, do 32 ao 38. E nós vamos ver um pouquinho daquilo que Jesus passou e vamos deixar, né, ele nos encorajar, nos fortalecer para que nós passe olhando para ele. Que Marcos 14, 32 nos diz: e foram a um lugar chamado Getsêmane, e disse aos seus discípulos: assentai-vos aqui enquanto eu oro. E tomou consigo a Pedro e a Tiago e a João, e começou a ter pavor e a angustiar-se. E disse-lhes: a minha alma está profundamente triste até a morte. Ficai aqui e vigiai. E tendo ido um pouco mais adiante, prostrou-se em terra e orou para que, se fosse possível, passasse dele aquela hora. E disse: Abba, Pai, todas as coisas te são possíveis, afasta de mim este cálice. Não seja, porém, o que eu quero, mas o que tu queres. E chegando, achou-os dormindo, e disse a Pedro: Simão, dormes? Não podes vigiar uma hora? Vigiai e orai, para que não entreis em tentação. O espírito, na verdade, está pronto, mas a carne é fraca. Queridos, assim como Jesus, nós precisamos nos manter constante em oração, porque o nosso espírito está pronto, como disse Jesus, mas a carne é fraca, né? E para fazer, queridos, o que Deus nos chamou para fazer, você e eu devemos nos tornar quem Ele chamou para nós sermos. Então não esqueça. Para você fazer o que Deus te chamou para fazer, você deve se tornar, né, quem Ele chamou para ser: forte e corajoso. Porque nós não somos, mas Ele nos chama a sermos fortes e corajosos. Sim. Então você e eu podemos, né? Isso não quer dizer, querido, que a coragem que nós devemos ter é a ausência de medo, mas a confiança sempre ativa em Deus. Ela é o impulso, querido, para agir com o coração e a força necessária para enfrentar as adversidades. Sim, queridos, as adversidades, fundamentada na certeza de que o Senhor está sempre presente. Aqui em Josué 1:9 nos diz: seja forte e corajoso, não se apavore nem desanime, pois o Senhor, o seu Deus, estará com você por onde andar. Seja forte. Jesus passou, mas ele buscou a presença do Pai, foi ter intimidade com o Pai, para que o Pai não fizesse a vontade dele, mas a sua vontade, a vontade do Pai. E hoje, ao passarmos, né, por angústia, muitas vezes, tribulações, medos, queridos, nós podemos e devemos buscar ao Senhor, ao Espírito Santo de Deus, aquele que está conosco, para nos dar força,
aquela força necessária, porque a nossa força, queridos, ela é limitada. Para nós enfrentarmos a adversidade do dia a dia. E aqui no Salmo 27, 14, nos diz: espere no Senhor, seja forte, coragem, espere no Senhor. Então seja forte nesse dia, espere no Senhor. Tenha coragem de esperar no Senhor. Não tenha medo de esperar no Senhor, porque o Senhor vai honrar a sua fé. Honre a Ele com a sua fé, esperando, tendo coragem de esperar nele. Lance sobre Ele os seus cuidados nesse dia, porque Ele cuida. Ele cuida, querido. Aqui em Deuteronômio, também o 31:6, nos diz: sejam fortes e corajosos, não tenham medo, nem se apavorem por causa deles, pois o Senhor, o seu Deus, vai com vocês, nunca os deixará, nunca os abandonará. Sim, queridos, Ele disse essas coisas para que em mim, diz o Senhor, em mim, vocês tenham paz neste mundo. Vocês terão sim aflições, contudo tenham ânimo, porque eu venci. O Senhor venceu e Ele nos promete que nele nós somos mais do que vencedores. Está aqui em João 16:33. Neste mundo vocês terão aflições, contudo tenham ânimo. Eu venci o mundo. Então, em Jesus, nós podemos, queridos. Porque Deus não nos deu o espírito de covardia, mas de poder e de amor e de equilíbrio. Em Deus. Sim, queridos. O Senhor nos disse essas coisas para que em mim vocês tenham paz neste mundo. João 16:33. Nós podemos nesse mundo termos paz, sim. Ele nos diz aqui que vocês terão aflições, contudo, tenham ânimo. Eu venci o mundo. E Ele nos promete, queridos, que nele nós somos mais do que vencedores. Não na nossa força, mas na nossa fé, naquele que nos promete, né, estar conosco todos os dias. Aqui nessa passagem, após cear pela última vez com seus discípulos e os instruir acerca dos tormentos que estavam por vir, Jesus leva três deles consigo até o Getsêmani. E lhes deu para e pede a eles para permanecerem em oração e vigiar. Em oração e em vigília, querido, enquanto ele se afasta para falar com o Pai sozinho. Hoje eu e você podemos nos afastar, né? Entrar no nosso quarto, no nosso esconderijo e falar com o Pai através de Jesus. Contudo, quando Jesus ele retorna, ele encontra, queridos, os três apóstolos dormindo. Inicialmente podemos acreditar erroneamente que o simples ato de estarem dormindo não se trata de algo tão profundo. Aqueles homens provavelmente estavam cansados, pois já era tarde da noite. Sempre que estamos cometidos por algumas enfermidades, querido, cansaço, tudo isso toma conta do nosso corpo de tal forma que nos tornamos vulneráveis, a ponto de ficarmos sonolentos. Não sei se isso acontece com você. Acontece muito
com a irmã Margarete. Quando passa por alguma aflição, vem uma sonolência, um cansaço, uma vontade de dormir, para se esconder, para que esperar tudo passar, queridos, mas não é assim, né? Nesse período de enfermidade, no início, mas eu tive que lutar contra as minhas fraquezas e buscar força no Senhor para ficar acordada, queridos, acordada no Espírito, vigiando e orando, para não cair em tentação, para não deixar minha fé, né, se esmorecer, vacilar na fé, entregar os pontos, porque muitas vezes o medo, a covardia nos leva a entregar os pontos. Não, mas nós precisamos ficar dispersos, não podemos ficar dispersos, precisamos ficar bem acordados, né? Atentos. Ainda às vezes, querido, em que virtude de uma angústia iminente ficamos emocionalmente tão fragilizados, sim, que a única coisa que queremos é deitarmos e assim permanecer até que tudo esteja resolvido. Não sei se já aconteceu isso com você, se já aconteceu, se está acontecendo, mas aconteceu, sim, com Jesus, mas ele se retirou, foi orar ao Pai, né? E nessa ocasião Jesus foi tentado a ponto de pedir que o Pai afastasse dele o cálice que estava prestes a beber. No entanto, o Senhor nos ensina que quando estamos numa situação angustiante, repleta de problemas e lutas, ficar deitado esperando que aquilo passe não é a solução. Tampouco ficar preocupado resolverá. Devemos encarar com coragem o nosso destino, entregando, queridos, nas mãos do nosso Deus Pai, que nos acompanhará em cada passo que devemos, que dermos, né? Lembre-se de que você não está sozinho, Deus está com você. O Pai estava com Jesus, aleluia, e Ele está conosco. Podemos aqui tirar, né, uma lição para a nossa vida, um ensinamento que Jesus nos deixou. Ele foi tentado, queridos, ao ponto de pedir que o Pai, né, afastasse dele aquele cálice que estava prestes a beber. Mas, no entanto, o Senhor nos ensina que quando estamos numa situação angustiante, repleta de problemas, de lutas, ficar deitado esperando que aquilo passe não é a solução. Tampouco ficarmos preocupados, né, vai resolver. Eu agradeço a Deus porque Ele sempre me deu. Eu sei que é a graça dEle, é o amor dEle, é a misericórdia dEle. Ele sempre me deu força, me deu garra para perseverar, para buscar. Em oração, estando vigiando, para não cair, queridos, em tentação, porque assim Jesus fez e Ele nos ensina. Por isso que muitas pessoas desistem, né? Largam a sua cruz, porque não perseveram, queridos, não permanecem em oração, não permanecem na presença do Pai, clamando que o Senhor o socorra, o fortaleça. Mas hoje nós temos esse acesso, queridos. Eu e você, é para todos. Não é só para a irmã Margarete, não. Aleluia. Quantas vezes a irmã Margarete se encontrou sem forças, queridos? E você acha que tinha alguém para ajudar, para socorrer?
Na maioria das vezes, querido, nós precisamos fazer que nem Jesus fez. Correr, né? Para o nosso esconderijo que é Cristo e clamar. E com certeza, Ele vê. Os olhos dEle estão sobre todos, queridos. Estão em todo lugar, contemplando. A mim e a você, contemplando os maus e os bons. Todos nós somos maus, mas quando nós nos rendemos, reconhecemos que a graça, o amor, o perdão, a misericórdia dEle é que nos sustenta e nos levanta e nos dá vitória. E entregamos, né, todas as nossas limitações a Ele, Ele nos socorre. Aleluia. Muitas das vezes eu passei prova que eu pensava que eu iria morrer espiritualmente, porque eu não tinha mais força. Mas é nessa hora, quando nós depositamos a nossa fé, a nossa confiança no Senhor, e paramos de lutar na nossa força, e reconhecemos que só a graça e a misericórdia dEle, o amor dEle, o perdão dEle, é que nos levanta, nos dá vitória, queridos. Não foi difícil. Não é difícil quando nós nos rendemos a Ele. Agora, quando nós não nos rendemos, quando nós queremos vencer na nossa capacidade humana, aí se torna difícil. Mas não é difícil quando nós nos rendemos e dizemos: Senhor, que não seja minha vontade, mas que seja Tu. Porque foi assim que Jesus agiu diante da vontade do Pai. Ele diz: Pai, se possível, passa de mim esse cálice, mas todavia não seja feito a minha vontade, mas a Tua. É porque nós ficamos lutando e querendo que Deus, né, nos faça a nós a nossa vontade. Nós temos que entregar a nossa vontade para que a vontade dEle, que é boa, perfeita e agradável, prevaleça, queridos. Então isso é para mim, é para você. Dia após dia. Amém, queridos? Então, que essa palavra venha de encontro ao seu coração e você deixe tudo aos pés da cruz. Não vá dormir, não. Não te acovarde, não. Mas olhe para o Autor. Porque foi assim que Ele agiu, o autor e consumador da nossa fé, Jesus Cristo. Amém, queridos? Ele te fortalece, Ele te dá ânimo, te dá coragem. Ele te ajuda a vencer o medo. Sim, muitas vezes o medo, queridos, de desistir, o medo de largar a cruz, o medo de morrer espiritualmente. Aleluia, glória a Deus. Então vamos receber o abraço do Pai. Eu quero convidar você a estarmos orando. E você pode orar e receber do Senhor hoje a vitória, né? Aquela que você necessita, porque Ele está pronto. Pronto para responder a minha e a sua oração. Mas nós precisamos realmente chegar com confiança. Amém, queridos? Crendo que Ele nos ama e que só Ele pode nos dar a vitória. Amém, Rubens? Vamos orar ou vamos um louvor? Amém.

Deus é o nosso refúgio e fortaleza, socorro bem presente na hora da angústia. E nesta confiança, vamos falar com Deus agora. Formamos a corrente de oração com a irmã Margarete.

0: Aleluia. Glória a Deus. Obrigada, Senhor. Porque a Tua palavra, Senhor, nos ensina e ela tem nos ensinado, Senhor, nesse dia. Tua palavra nos diz que Tu não nos deu o espírito de covardia, mas de poder e de amor e de equilíbrio, Senhor. Sim, ó Pai. Obrigada porque Tu estás fortalecendo vidas. Sim, ó Deus, Tu estás levando vidas, Senhor, a sair, Pai, do comodismo e enfrentar, Senhor, com fé, com coragem, com ousadia, Senhor, com equilíbrio, Senhor, este problema, Senhor, essa luta que muitas vezes nós não conseguimos vencer, mas Tu vences por nós. Tu nos chama assim a orar, a vigiar em todo tempo, em todo lugar, para nós não cairmos em tentação. Mas é Tu que faz o impossível, Senhor. Tu nos chama a fazer o possível. Sim. Então nos capacita a fazer o possível, que é orar, vigiar, Te honrar, Senhor, reconhecer que todo poder está em Ti. Que toda honra, que toda glória, Senhor, é para Ti. Porque Tu que faz o impossível. Há vidas reconhecendo nesse dia. E quando nós reconhecemos, Senhor, nós Te honramos com a nossa fé. E quando nós Te honramos, Tu realiza aquilo que só Tu podes. Obrigada, Senhor, porque a vida sendo liberta nesse dia, recebendo o milagre, Senhor, que só Tu podes dar. Porque só Tu vê, Senhor, só Tu conhece a cada coração e só Tu vai aonde nós não podemos ir, faz aquilo que nós não podemos fazer. Mas esse dia Tu estás chamando vidas a fazer, sim, a se levantar em fé. Sim, em ousadia, em coragem. Obrigado, ó Deus. Obrigada por estes milagres. Eu quero também, ó Pai, orar por essas vidas. Pedir que Tu venha ajudar a cada um a permanecer fiel. Aqueles que estão reconhecendo o Senhor Jesus como Salvador e Senhor da sua vida, ajuda, Senhor, a cada um. Os obstáculos virão, mas ensina, capacita a cada um a olhar para Ti. Fortalece a fé de cada um, Senhor. Obrigado, ó Deus, porque Tu és o mesmo que salva, o mesmo que cura, o mesmo que liberta. Eu quero reconhecer que o poder é Teu, a honra é Tua e a glória é para Ti, Senhor. Muito obrigada, Jesus, pela Tua palavra, que é viva, verdadeira. Obrigada pelo ensinamento que Tu nos deixou para hoje nós seguirmos a Ti, com fé, com amor, com a Tua graça. Na dependência da Tua graça, Senhor. Muito obrigada. Eu desejo a você um dia cheio da bênção, da graça, da paz do Senhor. E convido você amanhã estar conosco. E tenham todos um dia abençoado em nome de Jesus Cristo.
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0: à espera. Às vezes esperamos demais para dizer palavras de perdão. Às vezes esperamos demais para expressar gratidão. Às vezes esperamos demais para dar uma palavra de ânimo. Às vezes esperamos demais para oferecer consolo. Às vezes esperamos demais para estender a mão a quem precisa. Às vezes esperamos demais para dar amor. Às vezes esperamos demais para abrir o coração. Às vezes esperamos demais para deixar Deus operar. Deus também está esperando, esperando que paremos de esperar.
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2: 10:46.
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6: Quando a gente começa a aprender gramática no primário, nós aprendemos a conjugar os verbos e as pessoas do verbo. Por exemplo, eu, tu, ele. Nós, vós, eles. E nós aprendemos, ainda crianças, nós aprendemos esta ordem. Eu, tu, ele. Nós, vós, eles. Uma parte no singular, outra parte no plural. Mas a ordem que nos é ensinada acaba influenciando pelo resto da vida. E nós acabamos confinados nesta fórmula de pensar sempre nesta ordem. Eu, tu, ele. Se for com relação à família, nós dizemos nós, vós, eles. Então, nós ficamos acostumados a essa fórmula egoísta de raciocinar. Eu em primeiro lugar, tu depois, ele depois. Eu em primeiro lugar, eu, tu, ele. Mas na gramática de Deus, a ordem é justamente o inverso. É ele, tu e depois eu. Grave isto. Primeiro ele, tu e depois, por último, eu. Ele quem em primeiro lugar? Ele, Deus. Em segundo lugar, quem? Tu. Tu quem? O meu próximo. Em terceiro lugar, quem? Por último lugar, quem? Eu. Então, ele, tu e eu. Isso está expresso no ensinamento do Evangelho, onde o Senhor Jesus ensinou esta ordem, dizendo: o primeiro grande mandamento é: amarás ao Senhor teu Deus de todo o teu coração e de toda a tua alma e de todo o teu entendimento e de todas as tuas forças. Este é o primeiro mandamento. E o segundo, semelhante a este, é: amarás o teu próximo como a ti mesmo. Viu a ordem? Amarás, pois, o Senhor teu Deus, ele. Segundo mandamento: amarás o teu próximo. E terceiro, como a ti mesmo. Em último lugar, eu. Em primeiro lugar, ele, Deus. Em segundo lugar, tu, o meu próximo. E quem ama desta maneira não suspeita, não tem indignação, não se ira, não contesta, não contende. Mas quem ama da maneira do homem, eu em primeiro lugar, ele suspeita de tudo, ele fica indignado com tudo, ele tem ira de tudo, ele contesta tudo. O amor dos homens leva à perdição. A gramática dos homens leva uma vida de tristeza e de egoísmo. Mas na gramática de Deus, onde não existe o amor próprio, mas o próprio amor, na gramática de Deus, ele, tu e eu, então você recebe nesta gramática a certeza da vida eterna e da tua salvação.
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7: E quem não toma a sua cruz e não segue após mim, não é digno de mim. Mateus 10:38.
2: 10 horas e 52 minutos.

É, gente, amiga, são 10 horas e 53 minutos, 10h53 agora, e nós chegamos ao final de mais um programa Manhã com Deus. Muito obrigado por você ter nos acompanhado até aqui. Vem aí a última canção do programa, duas últimas canções do programa, é Não Quero Te Perder com Sandra Santos e Tony Tito, Deus Cuida de Mim. Depois então, a mensagem para hoje com o pastor João Rico Palharim, A Fé e os Ídolos. Bênçãos de Deus, logo mais 21h30 você tem o reprise desse programa em áudio, às 21h30 aqui na radiomelodia.net, amém? Orem por nós, intercedam por esse trabalho e amanhã, se Deus assim nos permitir, estaremos aqui com você para mais uma edição do programa Manhã com Deus. Grande abraço e até lá, tchau, beijo no teu coração e beijo, eu gosto, é assim ó, estralado. Fui, tchau.

0: A noite é passada e o dia é chegado. Dispamo-nos, pois, das obras das trevas. Revistamo-nos das armas da luz. Romanos 13, 12.
1: 22 horas e 54 minutos.

antes de ser afligido andava errado. Mas agora guardo a tua palavra. Salmo 119, 67.

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1: 23 horas e 2 minutos.
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Tenho-vos dito estas coisas para que em mim tenhais paz. No mundo tereis tribulações, mas tende bom ânimo. Eu venci o mundo. João 16, 33.

não temais os que matam o corpo e não podem matar a alma. Temei antes aquele que pode fazer perecer no inferno tanto a alma como o corpo. Mateus 10, 28.

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1: 23 horas e 15 minutos.
2: Regozijai-vos sempre, orai sem cessar. Em tudo dai graças, porque essa é a vontade de Deus em Cristo Jesus para convosco. 1 Tessalonicenses 5, 16 a 18.

Mas sobretudo, meus irmãos, não jureis nem pelo céu, nem pela terra, nem façais qualquer outro juramento. Seja, porém, o vosso sim, sim, e o vosso não, não, para não cairdes em condenação. Tiago 5:12.

Eis que estou à porta e bato. Se alguém ouvir a minha voz e abrir a porta, eu entrarei, cearei com ele e ele comigo. Esse é o tempo de voltar ao Senhor, de voltar para o Senhor. Talvez você veio aqui por vários e vários motivos, mas ele marcou um encontro com você nessa noite. E assim como o pai, na história do filho pródigo, estava ali à porta esperando, ele está te esperando. Ele diz: vem, filho, vem, filho. Você sabe que esse mundo não serve para você. Ele já te marcou, ele já te beijou, e nenhum outro beijo vai te dar prazer. Só o beijo do Espírito Santo. Ele já tocou em você. Ele já te abraçou como ninguém pode se abraçar. Você sabe que mesmo que você deseje ainda o mundo, você está estragado para o mundo, porque você é dele. Você foi feito para ele. Ele te quer. Ele te deseja. Ele tem ciúmes de você.

0: Assim diz o Senhor: não se glorie o sábio na sua sabedoria, nem se glorie o forte na sua força, não se glorie o rico nas suas riquezas. Mas o que se gloriar, glorie-se nisto, em entender e em me conhecer, que eu sou o Senhor, que faço benevolência, juízo e justiça na terra, porque destas coisas me agrado, diz o Senhor. Jeremias 9, 23, 24.
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2: 23 horas e 45 minutos.
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0: e clamou em alta voz: Lázaro, vem para fora. E saiu o que estivera morto, ligados os pés e as mãos com faixas, e o seu rosto envolto num lenço. E disse-lhes Jesus: Desligai-o e deixai-o ir. João 11, 43, 44.
1: Vinte e três horas e 53 minutos.

buscai primeiro o reino de Deus e a sua justiça, e todas estas coisas vos serão acrescentadas. Mateus 6:33.

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1: 0 hora.
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Esforça-te e tem bom ânimo. Não te atemorizes nem te espantes, porque o Senhor teu Deus está contigo por onde quer que andares. Josué 1:9.

Pois ainda em bem pouco tempo, aquele que há de vir, virá e não tardará. Mas o meu justo viverá da fé, e se ele recuar, a minha alma não tem prazer nele. Hebreus 10, 37, 38.

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1: 0:15.
2: Não tenhais medo deles, porque o Senhor vosso Deus é o que peleja por vós. Deuteronômio 3:22.

Nisto se manifestou o amor de Deus para conosco, em que Deus enviou seu Filho unigênito ao mundo para que por meio dele vivamos. 1 João

Quando o fariseu viu isto, pensou consigo: se este homem fosse de fato um profeta, saberia quem é esta mulher que está tocando nele e a vida de pecados que ela leva. Jesus, conhecendo os pensamentos, disse: Simão, vem cá, tenho alguma coisa para lhe dizer. E ele, todo empolgado, disse: fale, mestre. Jesus contou-lhe uma história e em seguida perguntou: você está vendo esta mulher? Ele disse: sim, estou vendo, mestre. Mas parece que você lhe notou quando ela entrou aqui. Simão, quando eu entrei em sua casa, você não me ofereceu água para lavar os pés. Porém, ela os lavou com as suas lágrimas e os enxugou com seus cabelos. Você não. Você não me beijou quando cheguei aqui. Ela, porém, não para de beijar os meus pés desde que eu entrei em sua casa. E muito gentil, Simão, ela veio por detrás, com medo de você e de todos que estão na mesa. Você não pôs azeite perfumado na minha cabeça, pôs? Mas ela derramou perfume nos meus pés. Sabe, Simão, eu vou lhe dizer que o grande amor que esta mulher demonstrou, eu nunca, nunca vou esquecer. E é uma prova, hein?

0: Os teus pecados estão perdoados. Vai e não peques mais.
1: Ela dará à luz um filho, a quem chamarás Jesus, porque ele salvará o seu povo dos seus pecados. Mateus 1:21.

0: tá sentindo Deus aí?
1: Quem tá sentindo? Quem tá sentindo?
2: Não vos desanimeis de fazer o bem, pois a seu tempo ceifaremos, se não desfalecermos. Gálatas 6:9.
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bem-aventurado todo aquele que teme o Senhor e anda nos seus caminhos. Pois comerás do trabalho das tuas mãos, feliz serás e te irá bem. A tua mulher será como a videira frutífera no interior da tua casa, os teus filhos como plantas de oliveira ao redor da tua mesa. Eis que assim será abençoado o homem que teme ao Senhor. Salmos 128, 1, 2, 3 e 4.

0: Aquele que não ama não conhece a Deus, porque Deus é amor. 1 João 4:8.
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2: 0:47.
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0: então andarás seguro pelo teu caminho e não tropeçará o teu pé. Quando te deitares, não temerás, sim, tu te deitarás e o teu sono será suave. Provérbios 3, 23, 24.
1: Zero hora e 52 minutos.

pois o pecado não terá domínio sobre vós, porquanto não estáis debaixo da lei, mas debaixo da graça. Romanos 6:14.

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1: 1:03.
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estes sinais seguirão aos que crerem. Em meu nome expulsarão os demônios, falarão novas línguas. Marcos 16, 17.

Filho do Homem há de vir na glória de seu Pai, com seus anjos, e então retribuirá a cada um segundo as suas obras. Mateus 16, 27.

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1: 1:17.
2: Porque serei misericordioso para com suas iniquidades, e de seus pecados não me lembrarei mais. Hebreus 8:12.

0: O amigo. Meu amigo não voltou do campo de batalha, senhor. Solicito permissão para ir buscá-lo, disse um soldado ao seu tenente. Permissão negada, replicou o oficial. Não quero que arrisque a sua vida por um homem que provavelmente deve estar morto. O soldado, ignorando a proibição, saiu e uma hora mais tarde regressou mortalmente ferido, transportando o cadáver do seu amigo. O oficial estava furioso e disse: já tinha dito que ele estava morto. Agora eu perdi dois homens. Diga-me, soldado, valeu a pena trazer um cadáver? E o soldado respondeu: claro que sim, senhor. Quando o encontrei, ele ainda estava vivo e pôde me dizer: tinha certeza que você viria. Amigo é aquele que chega quando todo mundo já se foi. Jesus, o amigo certo das horas incertas.
1: Que legal, amiguinhos! Mas agora eu vou contar para vocês a história de Jesus. Escuta aí!

errareis. Deus não se deixa escarnecer, porque tudo que o homem semear, isso também ceifará. Gálatas 6:7.

0: O Espírito do Senhor Deus está sobre mim, porque o Senhor me ungiu para pregar boas novas aos mansos. Enviou-me a restaurar os contritos de coração, a proclamar liberdade aos cativos e abertura de prisão aos presos, a pregoar o ano aceitável do Senhor e o dia da vingança do nosso Deus, a consolar todos os tristes. Isaías 61, 1 e 2.
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Amados, amemo-nos uns aos outros, porque a caridade é de Deus, e qualquer que ama é nascido de Deus e conhece a Deus. 1 João 4:7.

0: E como os homens está ordenado morrerem uma só vez, vindo depois do juízo, assim também Cristo, oferecendo-se uma só vez para levar os pecados de muitos, aparecerá a segunda vez sem pecado aos que o esperam para a salvação. Hebreus 9, 27 e 28.
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2: 1:45.
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0: Eis que bem-aventurado é o homem a quem Deus corrige. Não desprezes, pois, a correção do Todo-Poderoso, pois ele faz a ferida, e ele mesmo a liga. Ele fere, e as suas mãos curam. Jó 5, 17-18.
1: 1 hora e 52 minutos.

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1: 2 horas.
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porque o Senhor não vê como vê o homem. Pois o homem olha para o que está diante dos olhos, porém o Senhor olha para o coração. 1 Samuel 16:7.

0: Deus.
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2: 2:18.
3: Humilhai-vos, pois, debaixo da potente mão de Deus, para que a seu tempo vos exalte. 1 Pedro 5:6.

bendize a minha alma ao Senhor, e tudo o que há em mim bendiga o seu santo nome. Bendize a minha alma ao Senhor, e não te esqueças de nenhum dos seus benefícios. É Ele quem perdoa todas as tuas iniquidades, quem sara todas as tuas enfermidades. Salmos 103, 1, 2 e 3.

0: sou o que vivo. Fui morto, mas eis que estou vivo para todo sempre. E tenho as chaves da morte e do inferno. Apocalipse 1, 18.
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0: Sede fortes e corajosos, não temais, nem vos atemorizeis, porque o Senhor vosso Deus é quem vai convosco, não vos deixará nem vos desamparará. Deuteronômio 31:6.
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2: 2:47.
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A águia. A águia é usada como símbolo dos que esperam no Senhor e nele confiam. Verdadeiros cristãos são como águias. Você pode ver pombos, andorinhas e outras aves voando em bandos. Águias não. Ficam lá no alto, olhando o azul infinito. E é do alto que vem o poder do cristão. E quando vem a tormenta, as águias não se escondem. Abrem suas asas que podem voar em alta velocidade e enfrentam a tormenta. Elas sabem que as nuvens escuras, a tempestade e os raios podem ter uma grande extensão. Mas lá em cima brilha o sol. Nessa luta podem perder penas e se ferir, mas não temem e seguem em frente. Depois, enquanto todo mundo fica às escuras embaixo, elas voam vitoriosas e em paz lá em cima. Mas as águias também morrem, só que não se acha por aí um cadáver de águia. Porque quando elas sentem que chegou a hora de partir, não se lamentam nem ficam com medo. Procuram com seus olhos o pico mais alto, tiram as últimas forças de seu cansado corpo e voam os picos inatingíveis. E aí esperam o momento final. Talvez por isso o profeta Isaías compara os que confiam no Senhor a águias. Nós também temos uma vida cheia de desafios. Eles podem parecer impossíveis de serem vencidos. Mas lembre-se, descanse no Senhor, passe tempo com Ele e depois parta para a luta, sabendo que além da tormenta brilha o sol.

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1: 3:03.
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tendo ouvido falar a respeito de Jesus, veio por detrás entre a multidão e tocou-lhe o manto, porque dizia: se tão somente tocar-lhe as vestes, ficaria curada. E imediatamente cessou a sua hemorragia e sentiu no corpo estar já curada do seu mal. Marcos 5, 27 a 29.

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1: 3:19.
2: A porta do coração. Ao ver um quadro em exposição, um homem percebeu que havia algo diferente. A pintura mostrava uma figura de Jesus batendo suavemente a porta de uma casa. E o que lhe chamou a atenção foi que a porta não tinha fechadura. Então o homem perguntou ao artista por quê. E ele respondeu: este quadro representa Jesus batendo a porta do coração. E só é possível abri-la pelo lado de dentro. E completou: Jesus está batendo a porta do seu coração. E só você poderá abrir, e mais ninguém. Porquanto o Senhor teu Deus é Deus misericordioso e não te desamparará. Deuteronômio 4:31.

Não temas, porque eu sou contigo. Não te assombres, porque eu sou o teu Deus. Eu te fortaleço e te ajudo, e te sustento com a destra da minha justiça. Isaías 41:10.

0: No princípio era o Verbo, e o Verbo estava com Deus, e o Verbo era Deus. Ele estava no princípio com Deus. Todas as coisas foram feitas por intermédio dele. Sem ele, nada do que foi feito se fez. Nele estava a vida, e a vida era a luz dos homens. A luz resplandece nas trevas, e as trevas não prevaleceram contra ela. João 1:1-5.
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tem ouvidos, ouça o que o Espírito diz às igrejas. Ao que vencer, darei no maná escondido. Lhe darei uma pedra branca, e na pedra um novo nome escrito, o qual ninguém conhece, senão aquele que o recebe. Apocalipse 2:17.

0: O Senhor é o que tira a vida e a dá, faz descer ao céu e faz subir dali. O Senhor empobrece e enriquece, abate e também exalta. 1 Samuel 2, 6 e 7.
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2: 3:46.
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0: Bem-aventurados os misericordiosos, porque eles alcançarão misericórdia. Mateus 5:7.
1: 3 horas e 52 minutos.

Mas vós sois a geração eleita, o sacerdócio real, a nação santa, o povo adquirido, para que anuncieis as grandezas daquele que vos chamou das trevas para a sua maravilhosa luz. 1 Pedro 2:9.

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1: 4 horas e 2 minutos.
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O trem da vida. A vida é como uma viagem de trem. Quando nascemos, entramos nesse trem e nos deparamos com algumas pessoas que julgamos estarão sempre nessa viagem conosco. Infelizmente, em alguma estação elas descerão e nos deixarão órfãos de seu carinho, amizade e companhia, mas isso não impede que durante a viagem, pessoas que virão a ser especiais para nós embarquem. Assim é a viagem, cheia de sonhos, fantasias, esperas, despedidas. O grande mistério é que jamais saberemos em qual parada desceremos. Mas há esperança que em algum momento estaremos na estação principal e teremos a grande alegria de vê-los novamente. Façamos então com que a nossa viagem seja tranquila, que tenha valido a pena e que Deus tenha sido o condutor desse trem, para que quando chegar a hora de desembarcarmos, estejamos certos de que o caminho foi traçado por Ele.

deixe o ímpio seu caminho, e o homem maligno seus pensamentos. Volte-se ao Senhor, que se compadecerá dele, e para o nosso Deus, porque é generoso em perdoar. Isaías 55:7.

Levante a mão assim, porque o Espírito Santo está procurando alguém que queira. Aleluia. Levante a mão mais alto, mais alto.

graça para Deus nessa noite. Se você crê, se você quer que Ele te use, o Espírito

0: Tem coragem, cante.
1: Ou chame minha voz e eu ensinarei as nações te adorarem. Encha minha boca e falarei de ti por onde eu andar.
0: Aí você canta.

Meu querido irmão, imagine as suas mãos sem domínio. Imagine as suas mãos sem controle. Os seus pés serão apressados para derramar sangue de alguém. As suas mãos poderão acusar alguém. E a tua voz será usada como instrumento para a adoração daquele que não foi feito para adoração. Mas se você entregar tudo que é seu na mão do Senhor, não serão apenas usados os teus pés, as tuas mãos. A tua voz será a própria voz de Deus para abençoar alguém. As suas mãos serão as mãos de Deus. Se você quer ser usado como eu, levante a mão a Deus e cante comigo bem alto. Cante mais alto que você puder.

0: Glória a Deus.
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2: 4:18.
3: Bem-aventurado aquele que tem o Deus de Jacó por seu auxílio e cuja esperança está no Senhor seu Deus, que fez os céus e a terra, o mar e tudo quanto neles há, e que guarda a verdade para sempre, que faz justiça aos oprimidos, que dá pão aos famintos. O Senhor solta os encarcerados, o Senhor abre os olhos aos cegos, o Senhor levanta os abatidos, o Senhor ama os justos, o Senhor preserva os peregrinos, ampara o órfão e a viúva, mas transtorna o caminho dos ímpios. Salmos 146, 5, 6, 7, 8 e 9.

Vivifica-me, ó Senhor, por amor do teu nome, por amor da tua justiça, tira minha alma da angústia. Salmo 143, 11.

Então Samuel tomou uma pedra e a pôs entre Mispa e Sem, e lhe chamou Ebenezer, e disse: Até aqui nos ajudou o Senhor. 1 Samuel 7:12.

relâmpago sai do Oriente e se mostra até o Ocidente. Assim há de ser a vinda do noivo para encontrar sua noiva. E a noiva somos nós, lavados pelo sangue do Cordeiro.

0: Qualquer que confessar que Jesus é o Filho de Deus, Deus permanece nele e ele em Deus. 1 João 4,15.
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0: Estando ele numa das cidades, apareceu um homem cheio de lepra que, vendo a Jesus, prostrou-se com o rosto em terra e suplicou-lhe: Senhor, se quiseres, bem podes tornar-me limpo. Jesus, pois, estendendo a mão, tocou-lhe, dizendo: Quero, ser limpo. No mesmo instante, desapareceu dele a lepra. Lucas 5, 12 e 13.

0: Bem-aventurado e santo é aquele que tem parte na primeira ressurreição. Sobre estes não tem poder a segunda morte. Apocalipse 26.
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2: 4 horas e 48 minutos.
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0: Não és tu aquele que secou o mar, as águas do grande abismo, o que fez do fundo do mar um caminho para que por ele passassem os remidos. Assim voltarão os resgatados do Senhor, e virão com júbilo a Sião, e haverá perpétua alegria sobre as suas cabeças. Gozo e alegria alcançarão, e a tristeza e o gemido fugirão. Isaías 51, 10 e 11.
1: 4 horas e 53 minutos.

ensinando-as a guardar todas as coisas que eu vos tenho mandado. E eis que eu estou convosco todos os dias, até a consumação dos séculos. Mateus 28, 20.

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1: 5:03.
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Tomai também o capacete da salvação e a espada do Espírito, que é a palavra de Deus, com toda oração e súplica, orando em todo o tempo no Espírito e para o mesmo fim, vigiando com toda perseverança e súplica por todos os santos. Efésios 6, 17 e 18.

0: morrer. Tempo de plantar e tempo de se arrancar o que se plantou. Há tempo de mudança em mim, amém. Tempo de mudança em você.
1: Que Deus nos abençoe sempre.
0: Há tempo de renovação. É tempo de renovação. É tempo de renovação.
1: Obrigado, Senhor.
0: É tempo de vitória.
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3: 5:16.
4: Uns confiam em carros e outros em cavalos, mas nós faremos menção do nome do Senhor nosso Deus. Salmo 27.

o maior homem da história. 19 longos séculos são passados. Personalidade central da raça humana. Líder da civilização moderna. Os exércitos deste mundo. As frotas que já se construíram. Os parlamentos que já se reuniram. Todos os reis que já reinaram. Postos todos juntos, não influíram tão poderosamente na vida da humanidade como fez esta vida singular. Jesus.

casa de meu pai há muitas moradas. Se não fosse assim, eu vou-lo teria dito, vou preparar-vos lugar. João 14, 2.

0: Uma carta de adeus. Acho que estas são as minhas últimas palavras. Está em tempo de saber a verdade. As drogas estão me matando. Conheci o tóxico ainda muito novo, através de uma pessoa que me apresentou aquilo que tiraria minha vida. Tentei recusar, mas disseram que não era homem, e então aceitei. No começo foram as torturas, depois o devaneio e a seguir a escuridão. Aí veio a falta de ar, o medo, as alucinações, e depois a euforia das drogas novamente. Eu me sentia mais gente do que as outras pessoas. Achava tudo ridículo e muito engraçado. Até Deus me ridicularizava. Mas hoje eu reconheço que Deus é o mais importante de tudo no mundo, pois sei que não tenho a menor chance de viver. É muito tarde para mim. Mas tenho um último pedido a fazer. Diga a todos que em cada porta de escola, em cada cursinho de universidade, em qualquer lugar, há sempre alguém que irá mostrar-lhes o destruidor de suas vidas e que os levará à loucura e à morte. Não deixe que isso aconteça com você. Diga não às drogas, e sim a Jesus.
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Se o Senhor não edificar a casa, em vão trabalham os que edificam. Se o Senhor não guardar a cidade, em vão vigia a sentinela. Salmos 127:1.

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0: Vamos a aplaudir o Senhor.
1: Glória a Deus.

0: que assim como a chuva e a neve descem dos céus e para lá não tornam, mas regam a terra e a fazem produzir e brotar, para que dê semente ao semeador e pão ao que come. Assim será a palavra que sair da minha boca. Ela não voltará para mim vazia. Antes fará o que me apraz e prosperará naquilo para que enviei. Isaías 55, 10 e 11.
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2: 5 horas e 48 minutos.
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0: túmulo de Jesus. Quando visitamos um cemitério, encontramos muitos túmulos e sepulturas, monumentos de mármore enfeitados e canteiros floridos. Muitos personagens históricos foram sepultados com honrarias e em belos monumentos, tendo seus nomes e feitos gravados em mármore ou esculpidos em bronze, mas sempre com a frase "Aqui jaz". O túmulo de Jesus é diferente de todos. Está vazio e aberto, pois o próprio anjo pronunciou: "Ele não está aqui, ressuscitou como havia dito", mostrando ao mundo a vitória do nosso Redentor. A ressurreição de Jesus é a garantia da nossa ressurreição.
1: Horas 55 minutos.
0: Eis que vos dei autoridade para pisar serpentes e escorpiões, e sobre todo o poder do inimigo, e nada vos fará dano algum. Contudo, não vos alegreis, porque se vos submetem os espíritos. Alegrai-vos antes por estarem os vossos nomes escritos nos céus. Lucas 10, 19 e 20.

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1: 6:04.
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4: Mas vós, amados, não ignoreis uma coisa, que um dia para o Senhor é como mil anos, e mil anos como um dia. 2 Pedro 3:8.

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1: 6:15.
2: Ensina-me a fazer a tua vontade, pois és o meu Deus. Guie-me o teu bom espírito por terra plana. Salmo 143, 10.

dizendo isto que é corruptível se revestir da incorruptibilidade, e isto que é mortal se revestir da imortalidade. Então se cumprirá a palavra que está escrito: tragada foi a morte na vitória. 1 Coríntios 15, 54.

0: amor é sofredor, é benigno. O amor não é invejoso. O amor não se vangloria, não se ensoberbece, não se porta inconvenientemente, não busca os seus próprios interesses, não se irrita, não suspeita mal, não se regozija com a injustiça, mas se regozija com a verdade. Tudo sofre, tudo crê, tudo espera, tudo suporta. 1 Coríntios 13, 4 a 7.
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demais. Está quietos e vede o livramento do Senhor que hoje vos fará. Êxodo 14, 13.

0: Eu te amarei de coração, ó Senhor, fortaleza minha. Salmos 18, 1.
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2: 6:48.
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0: todos choravam e pranteavam. Ele, porém, disse: Não choreis, ela não está morta, mas dorme. E riam-se dele, sabendo que ela estava morta. Então ele, tomando-lhe a mão, exclamou: Menina, levanta-te. E o seu espírito voltou, e ela se levantou imediatamente. E Jesus mandou que lhe desse de comer. Lucas 8, 52-55.
1: 6 horas e 54 minutos.

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1: 7:02.
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há judeu nem grego, não há escravo nem livre, não há homem nem mulher, porque todos vós sois um em Cristo Jesus. Gálatas 3:28.

0: bem-aventurados os limpos de coração, porque eles verão a Deus. Mateus 5, versículo 8.
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0: O leilão da alma. Certo dia, Deus permitiu que uma famosa cantora e artista soubesse que em uma cidade da Inglaterra estava pregando um renomado evangelista, e ela desejou ouvi-lo. Quando entrou no grande salão repleto de pessoas onde se realizava o culto, o pregador já havia iniciado a pregação, mas ao perceber a entrada da famosa artista, ele convidou-a para ir à frente. Quando ela se aproximou do púlpito, aquele homem de Deus teve inspiração para transformar aquele culto em um leilão. Então ele disse à congregação: "Vamos levar esta alma a leilão. Vejo que há interessados, e o que melhor lance oferecer, esse a levará. Vamos ver quanto vale esta alma", disse o pregador. "Vejo que o mundo está interessado." "Mundo, quanto dás por esta alma?", perguntou. E o mundo ofereceu fama e aplausos, que só valem para esta vida terrena, sem fazer cálculos para o futuro. Diante de tão pequeno lance, o pregador disse: "Não será tua esta vida." E ele continuou dizendo: "Vejo aqui outro pretendente que está muito interessado. É Satanás. Dize-me, quanto ofereces por esta alma?" "Ah", disse Satanás, apontando para os reinos deste mundo e suas riquezas, "eu porei ao seu alcance todas as possibilidades. Beberá do cálice dos prazeres até a última gota. Triunfará em sua carreira." Então perguntou o pregador: "E quando terminar a sua existência? Quando sua carne não mais puder desfrutar os prazeres e ela sentir sua alma insatisfeita e tiver de apresentar-se ante o tribunal de Cristo, que farás em seu favor?" O pai da mentira respondeu: "Em oferta trata do presente, nada tem a ver com o futuro." E o homem de Deus disse: "És muito pretensioso, Satanás. Com glória tão efêmera e preço tão insignificante, não levarás esta alma. Tua oferta é muito pequena." E o pregador continuou dizendo: "Vejo presente outro interessado. Seu nome é Jesus. Dize-me, Jesus, quanto dás por esta alma?" "Eu dei a minha vida e o meu sangue quando morri na cruz", disse Jesus. "Apagarei todas as suas transgressões e lavarei todos os seus pecados no meu sangue. Em sua alma reinará paz que o mundo não conhece, e escreverei o seu nome no livro da vida. Se ela voluntariamente quiser me servir, eu irei adorná-la com o ouro da fé, perfumá-la com o aroma da santidade e cobri-la com o incomparável manto da justiça. E após haver terminado esta vida terrestre, o que ofereces a ela, Senhor?", perguntou o pregador. Então Jesus respondeu: "Se ela não se envergonhar do meu nome e me aceitar como único Salvador e Senhor, os anjos virão buscá-la para receber honras e glórias no paraíso de Deus junto a mim." Encerrando o leilão, o pregador disse a Jesus: "Tua oferta é incomparavelmente maior e melhor que todas as outras. Por isso, Senhor, esta vida é tua."
1: 7 horas e 53 minutos.

mortos se já ressuscitastes com Cristo. Buscai as coisas que são de cima, onde Cristo está sentado à destra de Deus. Colossenses 3:1.

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1: 8:02.
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justificados, pois, pela fé, tenhamos paz com Deus por nosso Senhor Jesus Cristo, por quem obtivemos também nosso acesso pela fé a esta graça, na qual estamos firmes e gloriemo-nos na esperança da glória de Deus. E não somente isso, mas também gloriemo-nos nas tribulações, sabendo que a tribulação produz a perseverança, e a perseverança a experiência, e a experiência a esperança. E a esperança não desaponta, porquanto o amor de Deus está derramado em nossos corações pelo Espírito Santo que nos foi dado. Romanos 5, 1 a 5.

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1: 8:16.
2: Pensai nas coisas que são de cima e não nas que são da terra. Colossenses 3:2.

0: Aplauda ao Senhor, aplauda, aplauda bem forte, bem forte.
1: Glória, já deu tudo certo em nome de Jesus.
0: Isso é uma bênção, isso é uma bênção, bênçãos, bênçãos, bênçãos. Deus abençoe, Deus abençoe.

0: pelo que hoje deves saber e considerar no teu coração que só o Senhor é Deus. Em cima no céu e embaixo na terra não há nenhum outro. Deuteronômio 4:39.
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Então respondeu o príncipe do exército do Senhor a Josué: tira os sapatos dos pés, porque o lugar em que estás é santo. Josué 5:15.

0: a Deus.
1: Porque assim como o relâmpago sai do Oriente e se mostra até o Ocidente, assim será também a vinda do Filho do Homem. Mateus 24:27.
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3: 8:49.
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1: Quanto mais, irmãos, regozijai-vos, sede perfeitos, sede consolados, sede de um mesmo parecer. Vivei em paz, e o Deus de amor e de paz será convosco. 2 Coríntios 13:11.
3: 8:50.

Amado, desejo que te vá bem em todas as coisas e que tenha saúde, assim como bem vai a tua alma. 3 João 1:2.

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1: Bem-vindo a mais um encontro com a Palavra. No capítulo 5 de Efésios, Paulo apresentou um modelo muito bonito de casamento para o povo de Deus. Dentro deste estudo de Efésios, veremos este modelo de casamento de forma resumida. Tenho em minhas mãos um bonito trabalho em madeira que um amigo missionário trouxe da África. Este trabalho talhado em madeira ilustra o plano de Deus para que o homem e a mulher sejam uma só carne. O que vemos aqui é um homem e uma mulher unidos por uma corrente de 5 elos duplos. Cada um deles tem uma argola na cabeça por onde passa a corrente que os torna um. Já vimos que Deus planejou que homem e mulher unam-se em casamento para se tornar um. Mas em que sentido que eles serão um? Jesus ensinou que Deus planejou para o casamento um relacionamento no qual duas pessoas devem ser uma só em espírito, mente e corpo. É isso que está sendo ilustrado neste lindo trabalho. O fato da mulher e do homem possuir elos no topo de suas cabeças retrata que, de fato, antes de serem um, cada indivíduo é um com Cristo. Em outras palavras, eles devem saber o que é ser um em Cristo, nos lugares celestiais. Eles devem saber que é nas regiões celestiais que tem o dínamo necessário para ser um e seguir o plano de Deus para o casamento e o lar. Na verdade, de acordo com esta ilustração aqui nesta escultura, o relacionamento espiritual entre eles depende do relacionamento individual que cada um tem com Jesus Cristo. Mas e por que os elos são duplos? Para representar que o casamento é uma rua de duas mãos. O primeiro elo no topo de suas cabeças é o elo do relacionamento espiritual. O relacionamento espiritual é o fundamento da unidade. O elo seguinte representa a comunicação. Existem muitos casais que dizem ao pastor: "Não existe mais comunicação entre nós." Isso é impossível. Sempre existe comunicação. A questão é saber o que o casal está comunicando. Mesmo que você não fale, você está comunicando alguma coisa, mas o quê, hein? Uma vez uma senhora comentou comigo sobre seu marido. Ela disse: "Sabe, pastor, preciso ficar de ouvidos bem abertos quando ele não fala para ouvir o que ele está dizendo." Imagine, quando ele não fala. Isso porque, mesmo sem dizer uma palavra, ele está falando alguma coisa. Ele está comunicando. Quando estudamos comunicação, concluímos que a comunicação é a ferramenta da unidade. A comunicação é a ferramenta que mantém a unidade no casamento. Se há boa comunicação, o casal possui a ferramenta que precisa para resolver seus problemas. Sem uma boa comunicação, não tem jeito, não dá para resolver os problemas. Os problemas na comunicação do casal são como bactérias que se multiplicam no escuro, mas não resistem à luz. Quando você comunica, acende a luz e muitas bactérias morrem. E você consegue lidar com aquelas que não morrem. Mas se não houver boa comunicação, os problemas vão se multiplicar cada vez mais, como bactérias no escuro. O próximo elo representa a compatibilidade. Compatibilidade tem a ver com valores. Compatibilidade é a evidência da unidade. Às vezes me pergunto por que certas pessoas se casaram. Não têm nada em comum. Elas não têm os mesmos valores, nem objetivos, nem estilo de vida. Como pastor, muitas vezes não consigo deixar de perguntar: como foi que vocês se juntaram? Em um casamento ideal, existe compatibilidade em vários níveis, o que demonstra a evidência da unidade no casamento. O elo do meio nesta corrente de 5 elos representa o amor. Do ponto de vista bíblico, é o amor ágape descrito por Paulo em 1 Coríntios 13. Esse amor é indestrutível, porque é incondicional, e irresistível, porque é inspirador. O amor ágape é um amor incondicional, despojado de egoísmo. O perfil bíblico do amor é aquele tipo que torna duas pessoas uma só. Uma das razões por que os casamentos acabam é o egoísmo. As pessoas não colocam Cristo nem seu cônjuge no centro de suas vidas. Estão sempre querendo saber o que o relacionamento tem para lhes oferecer. Se os dois iniciarem o relacionamento só recebendo, os dois acabam não recebendo nada. Eles precisam aprender a praticar o ensino de Jesus que diz: vale mais dar do que receber. Assim é o amor ágape que pode revolucionar a unidade do casal. O amor ágape é a dinâmica da unidade. O próximo elo representa a compreensão. A compreensão é o crescimento da unidade. O psiquiatra suíço Paul Tournier escreveu um ótimo livro intitulado Compreender um ao Outro. Sua tese é que existe uma diferença entre homem e mulher que, apesar de óbvia, precisa ser discutida. O homem precisa compreender como a mulher se sente e reage à vida. E a mulher precisa entender como o homem pensa, se expressa e adora a Deus. Será que ele adora a Deus da mesma maneira que ela? Conheço mulheres que acham que seus maridos não são homens espirituais porque eles não oram nem louvam com elas. A compreensão é muito importante. Em seu livro, o Dr. Tournier diz que se vocês pretendem compreender um ao outro, devem compreender a importância da diferença entre os sexos. Você precisa compreender a importância do passado na vida do seu cônjuge. Existem tantas coisas que você precisa compreender, mas o alerta máximo do seu livro é compreensão. Pedro recomendou aos maridos: sejam sábios no convívio com suas mulheres. Em outras palavras, sejam compreensivos com elas. A compreensão é o crescimento da unidade. O último elo é o elo da expressão física, a expressão de alegria da unidade. Este elo da unidade corresponde à relação sexual. O relacionamento físico entre o homem e a mulher é uma forma de comunicação. O sexo é uma forma de comunicação muito intensa. É através do sexo que o homem e a mulher expressam tudo o que está representado nos elos da corrente da unidade. Resumindo, o elo no topo de suas cabeças representa o relacionamento deles com Deus, a unidade espiritual de cada um, o fundamento desta unidade. Os outros elos são comunicação, a ferramenta que mantém a unidade, compatibilidade, a evidência da unidade, amor, a dinâmica da unidade, compreensão, o crescimento da unidade, e sexo, a expressão de alegria da unidade. Geralmente os problemas sexuais são gerados por falta de informação. Eu não estou dizendo que eles precisam ler mais livros sobre sexo. A questão é que o sexo é a expressão de alegria da unidade, da união e do entrosamento do casal. E muitos casais não têm essa união e não formam uma unidade. Eles não têm compatibilidade para expressar amor nem compreensão. Se estes elos entre o casal não existem, a relação sexual torna-se estéril, vazia. Essa escultura de madeira nos dá uma visão geral do tipo de relacionamento que Deus tinha no coração quando instituiu o casamento. Paulo nos trouxe esse ensinamento no capítulo 5 da carta aos Efésios, na divisão de aplicação. Compare esta passagem com outros textos bíblicos para conhecer o propósito de Deus ao criar o homem e a mulher e instituir o casamento, que é o fundamento do lar e a instituição mais importante do mundo. Outra ilustração que se encaixa muito bem na ilustração do relacionamento espiritual no casamento é a figura do triângulo. Imagine um triângulo com o homem em uma das pontas da base, a mulher na outra e Deus no topo. Quanto mais o homem e a mulher caminham em direção a Deus, mais próximo um estará do outro. Além de fazer uma aplicação do ensino desta carta no relacionamento entre o homem e a mulher, Paulo afirma nos capítulos 5 e 6 que essas verdades também devem ser aplicadas por senhores e escravos. É claro que a escravidão está distante da nossa realidade, mas, sendo assim, podemos fazer uma aplicação desse texto para a nossa vida. Podemos aplicar todos esses ensinos no relacionamento entre patrão e empregado. Aliás, os ensinamentos do livro de Efésios podem ser aplicados em todos os relacionamentos de nossas vidas. Os filhos podem aplicar no relacionamento com seus pais, e os pais no relacionamento com seus filhos. Em outras palavras, Paulo está dizendo que todos estes princípios bíblicos podem ser aplicados no relacionamento com a pessoa que está mais próxima de você. Podem ser aplicados por aqueles que estão casados no relacionamento com seus cônjuges, pelas crianças no relacionamento com seus pais, no ambiente de trabalho pelos profissionais. Enfim, os princípios apresentados nesta carta são as capas para relacionamentos. Agora preste bem atenção. No capítulo 6, Paulo usa a expressão regiões celestiais. Ele usa de uma forma negativa. Poucas pessoas têm a noção de que o mundo espiritual tem o seu lado bom e o seu lado ruim. Existem os espíritos bons e os espíritos maus. No capítulo 6, Paulo afirma que nossa batalha é uma batalha espiritual e que nós não vamos lutar contra carne e sangue, que seria mais simples. Nosso inimigo, o inimigo está no mundo espiritual. Este inimigo é citado com poderes e autoridades dominadores do mundo das trevas e forças espirituais do mal. Portanto, a única maneira de viver em triunfo é sendo vitorioso contra os poderes espirituais e colocando a armadura de Deus todos os dias para enfrentarmos as batalhas espirituais. Paulo estava na prisão quando escreveu esta carta aos Efésios. As cartas aos Filipenses, aos Colossenses, a Filemon e a segunda carta a Timóteo também foram escritas da prisão. Na primeira vez que foi preso pelos romanos, Paulo foi acorrentado entre dois soldados romanos que revezavam turnos. E foi assim que ele escreveu aos Efésios, ditando para os dois soldados. Quando Paulo falou sobre esta batalha, ele usou a armadura de um dos soldados romanos como exemplo. Ele diz que devemos colocar o capacete da salvação, a couraça da justiça, o escudo da fé, a espada do Espírito, que é a palavra de Deus, e calçar os nossos pés com a preparação do Evangelho da Paz. Paulo usa cada peça da vestimenta daqueles soldados para nomear as armas espirituais que devemos usar para representar o Senhor neste mundo. Devemos viver com um pé no mundo real e outro nos lugares celestiais. Esta é uma grande exortação para que combatamos na batalha espiritual, não com nossas próprias forças, mas no poder do Espírito Santo. Paulo disse em 2 Coríntios que temos todo um arsenal de armas que pode ser usado nesta guerra espiritual. Nosso profundo desejo é que você seja vencedor.
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3: E qualquer coisa que lhe pedirmos, dele receberemos, porque guardamos os seus mandamentos e fazemos o que é agradável à sua vista. 1 João 3:22.

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1: 9:16.
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0: Aleluya. Brilla. É para isso que nós vivemos.
1: Eis que a mão do Senhor não está encolhida para que não possa salvar, nem surdo seu ouvido para que não possa ouvir. Mas as vossas iniquidades fazem separação entre vós e o vosso Deus. Isaías 59, 1 e 2.

Quem nos separará do amor de Cristo? A tribulação ou a angústia? Ou a perseguição? Ou a fome? Ou a nudez? Ou o perigo? Ou a espada? Romanos 8:35.

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2: Bom dia!
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7: Seja bendito o nome de Deus para todo sempre, porque são dele a sabedoria e a força. Ele muda os tempos e as estações. Ele remove os reis e estabelece os reis. É ele quem dá sabedoria aos sábios e o entendimento aos entendidos. Ele revela o profundo e o escondido, conhece o que está em trevas e com ele mora a luz. Daniel 2, 20, 21, 22.
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0: Aleluia!
1: A partir de agora,
0: graças a
1: você
0: Deus.
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0: Aleluia! Graças a Deus! Bênção de Deus! Aleluia! Graças a Deus! Bom dia, gente! Bom dia, bom dia, bom dia mesmo! A doce graça de nosso Senhor Jesus Cristo para o teu coração. Muito grato aí pelo carinho da tua audiência. Deus te abençoe onde quer que você esteja ouvindo a melodia. Que você seja alcançado com a doce graça de nosso Senhor Jesus Cristo. Bênção de Deus! Bom dia a todos! Onde quer que você esteja nos acompanhando, muito grato por ter nos acompanhado até aqui, semana. E Deus tem uma bênção para você no dia de hoje, sem sombra de dúvida, tá bem? Graças a Deus, louvado seja o Senhor.

0: Sede muito bem-vindo aqui na programação Manhã com Deus. RadioMelodia.net, 24 horas na rede mundial de computadores, louvando e engrandecendo ao Rei Jesus, a Ele toda honra, toda glória, toda a nossa adoração. Amém. Eu, irmã Margareta, aqui no estúdio, na melhor companhia, a sua está no ar, Manhã com Deus. Bom dia. Ah, lembrando que a sua participação é muito importante através do WhatsApp 4799-268-5364, 4799-268-5364. Você pode enviar o seu áudio, você pode gravar a qualquer momento, manhã, tarde ou noite, mas por gentileza inicie o seu áudio com bom dia, pois o programa ele é gravado na noite anterior e vai ao ar na manhã seguinte, né? Então... Nós, por momento, não estamos conseguindo fazer o programa ao vivo. Eu não sei por quanto tempo, mas por algum tempo vai ser dessa maneira. Mas logo, logo nós estaremos retornando ao vivo com vocês, com áudio e vídeo, tá bom? Por enquanto estamos fazendo somente na rádio, né, no radiomelodia.net. Mas a sua participação é muito importante e você é muito bem-vindo aqui dando... O seu sinal de vida, dando seu sinal de fumaça, né, mano? Sinal de fumaça, gostou, né, Judite? É, sinal de fumaça. É, dizendo de onde você está nos ouvindo, intercedendo por nós, sendo um intercessor desta obra, que não é nossa, esta obra é de Deus, amém? Glórias ao nosso Senhor e Salvador Jesus Cristo, a Ele toda honra e toda glória. Muito bom dia. Vem, Senhor, e toma o teu lugar, graças a Deus. A nossa primeira canção de hoje é isso que o nosso Senhor precisa. Homens de valor, mulheres de valor, né? Quando eu falo homem, quando a Bíblia fala homem, né, fala do ser humano, homens e mulheres de valor, né, para o engrandecimento do seu reino, para levar as boas novas de salvação, as good news, né? Bênção de Deus. Então, primeira canção de hoje, banda Opus Dei, Homens de Valor. Homens de Valor necessita Deus. Bom dia!
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5: 9:41.
0: Homens de Valor necessita Deus.
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0: Bom dia!
1: Bom dia!
0: Bom dia!
1: Bom dia!
2: Graças a Deus, homens de valor necessita Deus. Homens consagrados, homens que... Esse mundo não é digno, como diz a palavra de Deus, né? Homens dos quais o mundo não era digno. Caminharam com Jesus. Alguns nunca viram Jesus de perto, mas... ministraram a sua palavra, levaram as boas novas do Mestre. Fizeram com que as boas novas do Mestre chegassem até nós. E isso é bênção de Deus, amém? Como eu disse na abertura do programa, você pode enviar o seu recado para aqui para o estúdio. No 47-99-268-5364. E nós temos um recado aqui de uma amada. Está conosco nessa manhã, né? A irmã Judite. Bom dia, irmã Judite. Tudo bem, querida? Bom dia.
3: Bom dia.
2: Bom dia.
3: Estou aqui também na escuta da programação.
2: Graças a Deus.
3: Quero dizer que esse momento nobre da irmã Margareta é bom demais.
2: Amém.
3: É o pão que alimenta a gente, né? É
2: glória. O lanche da... É o pãozinho do céu.
3: Que a gente come, né? Para esperar o almoço do meio-dia, depois,
2: amém,
3: né? Eu que costumo comer mais tarde, então me alimento da palavra de Deus, né?
2: Amém.
3: Eu falo que eu como mais tarde o alimento normal mesmo, né?
2: Aham.
3: Mas eu me alimento desse alimento da alma, do espírito, que faz bem até para o corpo, que é o momento da reflexão que
2: glória
3: a Dona Margareta
2: nos traz. Amém.
3: Deus abençoe vocês, Deus abençoe a todos os nossos irmãos, ouvintes.
2: Amém.
3: Ontem eu conversei com a irmã Lourdes, daí eu vou passar também a programação para ela.
2: Amém. Faça
3: e
2: isso,
3: Deus
2: por favor.
3: Deus tem feito uma obra muito grande na vida dela mesmo, né?
2: Aleluia.
3: E eu agradeço a Deus por tudo isso.
2: Amém. Graças a Deus.
3: Deus abençoe a todos. Oreis por nós, a gente vai estar orando por vocês aqui.
2: Amém. Graças a Deus.
3: A programação para as primas Juscemara, Juscelei.
2: Amém.
3: Para o Luiz. Para tantos quantos estejam ouvindo também.
2: Amém. Glória a Deus. Bênção de Deus. Irmã Judite, aquele testemunho pode gravar, tá? Pode gravar que tem gente sedenta aí para ouvir, né? Testemunhos maravilhosos que a irmã deve ter vivido. E esse canal aqui é uma porta aberta, tá, irmã? Né? Nós temos como essência divulgar o reino de Deus. Nós não divulgamos uma placa de igreja, né? Eu tenho certeza que a irmã, os irmãos que acompanham a gente, nunca nos ouviram, tanto a mim quanto a irmã Margarete, ministrando uma placa de igreja, falando, a gente congrega ali, né? Você precisa congregar ali, caso contrário, você não está caminhando para o céu. Nós nunca falamos isso e jamais falaremos, né? E quando eu escuto alguém dizer que a minha é a certa, é porque lá é assim, porque lá é assado, porque lá é misericórdia, né? Misericórdia. Ser dogmático é um dos maiores pecados que eu penso ser, né? Ser dogmático, ser dizer só a minha está certa, só a minha leva para o céu, né? Os outros crentes não são nem irmãos, né? São primos, né? Misericórdia. gente, não é fácil não. Vamos ouvir mais duas canções. E depois, na sequência, então, nós vamos ouvir a irmã Margareta com uma belíssima reflexão para hoje, tá bem? Bênção de Deus. 9:49. Hoje a irmã Margareta vai falar uma beirada, viu? Ela tem um assunto bastante extenso para falar e ela vai falar um monte. Por isso eu vou dar bastante tempo para ela, tá bom? Bênção de Deus, gente. Vamos em frente. 9:50 vai virar agora, gente. Canta Valquíria de Oliveira, depois da prova, seguido de Por Amor com Voz da Verdade. Programa Amanhã com Deus, radiomelodia.net, desde Itajaí, Santa Catarina, para todo o universo, através da rede mundial de computadores e pela graça de Deus. Amém? Obrigado, meu querido Gerivaldo Rodrigues, nosso técnico que mantém essa qualidade de áudio no ar, através dos servidores da Direct Rádio. Gerivaldo Rodrigues, aquele abraço para você. Deus abençoe em nome de nosso Senhor e Salvador Jesus Cristo. Eu já perdi as contas até quantos anos a gente está nessa parceria aí, né? Bênção de Deus. Louvado seja o Senhor. O irmão Rubens não faz as coisas sozinho, não. Tem toda uma equipe, né, que trabalha em conjunto. Um aqui, outro lá do outro lado do Brasil, outro lá no outro lado do oceano, e assim vai, né? É bênção de Deus. Aí, na internet, o universo é minúsculo, né, gente? Vamos de música, então? A chamadinha do Manhã com Deus, a chamadinha do Alexa e Valquíria de Oliveira cantando depois da prova, seguida de Voz da Verdade, Por Amor. E depois então, minha irmã Margarete, bênção de Deus.
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1: É, por amor. Se não fosse esse amor, nós estaríamos perdidos e perdidos eternamente. Irmã Margareta, muito bom dia. Deus abençoe. Eu quero que tu abra o programa, tá? É um pedido meu, tá? E esse programa, essa fala, tá? Deixa eu pegar aqui, olha que eu fazer. Isso é ok. Você, pronto. Manda uma mensagem pro Calinho Crispinho. Estou gravando. 3, 2, 1. Bom dia.
2: Bom dia, Rubens. Bom dia a todos os amados. Eu creio que você já foi impactado, né? Com esse louvor. Que não tem como, queridos, nós não sentirmos a presença de Deus, do Espírito Santo. Então, que você seja tocado nesse dia. Todos vocês que estão conosco, que vão ouvir essa mensagem, mas eu quero mandar, né, um abraço, um alô especial para o meu sobrinho, José Carlos. Quero dizer que Jesus está no controle de tudo.
3: Jesus está na boleia.
2: Está na boleia, né? Com certeza que nesse momento ele deve estar dirigindo.
3: Jesus está na boleia.
2: Sim. Com certeza que nesse momento ele deve estar dirigindo, né? Mas com certeza que o Espírito Santo de Deus, aquele que está aqui, ele está aí com você. Receba o abraço de Deus nesse dia. Receba o nosso abraço. Somos gratos a Deus pela sua vida. E Deus, ele tem o melhor para mim e para você nesse dia, com certeza, amém? Beijão no coração. Também quero mandar, Rubens, um abraço.
3: Extensiva a Bruna, né?
2: Também. Extensiva a Bruna, sim, a sua esposa, toda a sua família, né? Mas eu quero mandar também um abraço, um carinho para a nossa irmã.
3: Não, só finalizar com um beijão para o Carinho, que ele está gravando no zap.
2: Ah, um beijão, tá bom. Beijão para o José Carlos e para a Bruna. Amém, Rubens? Amém. Tá bom, esse áudio foi pro zap. Foi. E eu quero mandar também um abraço especial para a irmã Maria, uma pessoa muito especial que eu conheci esse final de semana. E Deus já nos aproximou, assim. Ela não mora aqui em Itajaí, mas estava aqui de passeio. E Deus é contigo, amada. Persevera. Olhando somente para Ele, o autor e consumador da nossa fé. E que através dessa mensagem de hoje, o Espírito Santo de Deus venha encontrar liberdade no seu coração e conceder a você um coração aquebrantado e contrito, porque se Ele não despreza. E o Pai nos amou, né, de tal maneira que Ele deu a Jesus Cristo para morrer no meu e no seu lugar. Amém? Mas eu quero já estar entrando aqui na palavra que está aqui em Lucas, que nos fala do anúncio do nascimento de Jesus. Lucas 1, queridos. Lucas 1, a partir do 26 até o 38. Com certeza que Deus falará, o Espírito Santo de Deus falará o meu e o teu coração através da palavra de Deus, que é o nosso alimento, a nossa bússola, né? Onde nós devemos buscar, né, sermos guiados pela palavra de Deus e o Espírito Santo de Deus. Porque o homem, queridos, o homem não conhece o meu e o teu coração. Mas Deus conhece, Ele nos conhece desde o ventre e Ele nos ama. Então, que essa palavra venha fazer a diferença nos nossos corações. Aqui nos fala do anúncio do nascimento de Jesus. E no sexto mês foi o anjo Gabriel enviado por Deus a uma cidade da Galileia chamada Nazaré, a uma virgem despojada com um varão cujo nome era José, da casa de Davi. E o nome da virgem era Maria. Entrando o anjo onde ela estava, disse: Salve, agraciada, o Senhor é contigo. Bendita és tu entre as mulheres. E vendo-o, ela turbou-se muito com aquelas palavras e considerava que saudação seria esta. Disse-lhe então o anjo: Maria, não temas, porque achaste graça diante de Deus. E eis que o teu ventre, que em teu ventre conceberás e darás à luz a um filho, e pôr-lhe-ás o nome de Jesus. Este será grande e será chamado Filho do Altíssimo. E o Senhor Deus lhe dará o trono de Davi, seu pai, e reinará eternamente na casa de Jacó. E o seu reino será, e o seu reino não terá fim. E disse Maria ao anjo: Como se fará isto, visto que não conheço o varão? E respondendo o anjo, disse-lhe: Descerá sobre ti o Espírito Santo, e a virtude do Altíssimo te cobrirá com a sua sombra. Pelo que também o santo que de ti há de nascer será chamado Filho de Deus. E eis que também Isabel, tua prima, concebeu um filho em sua velhice, e é este o sexto mês para aquele, para aquela que era chamada estéril, porque para Deus nada é impossível. Disse-lhe então Maria: Eis aqui a serva do Senhor, cumpre-se em mim segundo a tua palavra. E o anjo ausentou-se dela. Aleluia, porque para Deus nada é impossível, queridos, nada. Aqui foi uma promessa de Deus, né? Um chamado de Deus para que Maria viesse conceber. Foi uma escolha de Deus. E eu quero dizer para você, hoje você aí é uma escolhida, um escolhido de Deus. Assim como ele escolheu Maria, incumbiu Maria dessa promessa, né? Dessa tarefa, queridos, que era se sujeitar e cumprir a vontade do Pai, aceitar, né? Hoje ele nos dá tarefa. E é necessário que eu e você diga a ele: Senhor, cumpre em mim o teu querer. Porque muitas vezes, querido, nós aceitamos o chamado de Deus, né? Porque queremos que ele cumpra o nosso querer. Mas não. Ele quer cumprir o seu querer. Porque para Deus não haverá impossível em todas as suas promessas. Essa é outra tradução, queridos. Aqui tem uma grande diferença, né? Porque para Deus não haverá impossível em todas as suas promessas. Ai, misericórdia.
3: Desliga.
2: Se esse ar aqui não estava assim, de repente. Queridos, há uma diferença. Porque para Deus não haverá impossível em todas as suas promessas. Se Deus prometeu, você pode ficar descansado, confiar. Porque é uma promessa dele. Agora, se é um desejo meu e seu, ele pode até cumprir-se. Mas nem sempre ele cumpre o meu e o seu desejo. Ele ouve a minha e a tua oração. Ele ouve, sim. Mas ele responde segundo aquilo que ele sabe que é melhor para mim e para você. Porque ele não quer dar algo para mim nem para você para que nós venhamos nos perder com isso, não. E ainda que seja uma promessa dele, querido, às vezes demora. Sabe por que demora? Porque é o tempo, né, da escola. Aprender, esperar com paciência nele, descansar nele, confiar e reconhecer que se ele é Deus, ele faz. E se ele não fizer, ele continua sendo Deus. Deus já cumpriu muitas promessas na minha vida, mas tem promessa que Deus não cumpriu ainda, porque ainda não chegou o tempo dele. Talvez eu não tenha me colocado em obediência, em posicionamento naquilo que ele tem para mim, que ele tem para você. Os impossíveis dos homens, queridos, são possíveis sim para Deus. A impossibilidade é uma palavra que não existe no vocabulário de Deus. Não existe impossível para Deus. Eu posso até crer que Deus pode realizar o impossível na minha vida. Sim. Mas é no tempo dele. Tem coisas, querido, que ele faz na hora, porque ele sabe que eu necessito daquilo para aquele momento. Mas tem coisa que ele vai me fazer esperar. Para ele não há nada demasiadamente difícil. Não existe. Para você também não existe algo que Deus não possa realizar. Deus pode tudo quando ele quer.
1: Eu passei muito tempo, irmã Margareta, ouvindo o pastor Tony, no período que a gente congregou na comunidade cristã, que Deus não conhecia três coisas. Tu lembras quais?
2: Um Deus maior do que ele.
1: Isso. Que mais?
2: Um Deus que não conhece o pecado.
1: Que mais?
2: E um Deus...
1: Não, uma guerra que ele tem entrado.
2: Uma guerra que ele tem entrado e tenha perdido, né?
1: Isso.
2: Amém, glória a Deus. Então é assim, queridos. Deus, ele pode tudo quando ele quer, não é quando eu quero. É complicado. Sabe por quê? Porque aí chega o momento de nós adorar. A ser um adorador por excelência. Os verdadeiros adoradores. E é isso que o Pai quer extrair de nós. Aleluia. E você pode receber esse

e se agradou do coração de Maria. E hoje Ele quer olhar e quer se agradar do meu e do seu coração, aonde haja um coração aquebrantado e contrito, dependendo unicamente da graça dEle, da misericórdia dEle. É isso que Ele espera de mim e de você. Que nós sejamos gratos, que nós entregue a Ele tudo aquilo que nós recebemos que não foi dEle, queridos. Não, porque se hoje você está com muitas coisas para resolver no mundo espiritual, vamos falar assim, né? E você não consegue, escolha entregar, confiar e descansar, para que a paz e a graça dEle reine no seu coração. Sabe, tudo isso que você gostaria de mudar, entregue tudo para Ele e diga: Senhor, aquilo que for para ser mudado, Tu vai mudar, Senhor, e aquilo que não for, me ajuda, me capacita. Aceitar, essa é uma batalha gigante, queridos. Mas maior é o nosso Deus do que esse gigante que está aí. Essa tua batalha, aos teus olhos humanos, não há solução. Mas o impossível de Deus, Ele alcança. Ele derrota todos os teus inimigos, Ele coloca por terra toda a resistência humana, queridos, e maligna. Às vezes há resistências humanas em nós que é terrível, mas o nosso Deus, Ele conhece. E nós precisamos clamar, né? Clamar a Ele. Disse que ela seria, né, a mãe do Salvador, e que seu filho seria chamado Filho do Altíssimo. Aleluia, que o anjo do Senhor, né, disse a Maria que ela seria a mãe do Salvador. Maria retrucou dizendo que não conhecia homem algum. O anjo então lhe disse que ela conceberia do Espírito Santo. Hoje você pode estar murmurando com Deus, ao invés de ser grato, achando que Ele não pode, Ele pode sim. Aleluia! Olha o propósito de Deus para com Maria. Sabe para quê? Para que dela fosse gerado o Santo, o Eterno. Ele nasceu de uma virgem, Ele viveu e Ele morreu. Esse era o propósito do Pai. Para que a humanidade hoje tenha esse acesso ao coração do Pai. Você quer privilégio maior do que você já recebeu, sendo você atraído por Ele? E hoje você pode se curvar a Ele, reconhecer Ele como um Salvador e como Senhor da sua vida e adorá-lo. Aleluia! Falou-lhe que Isabel, sua tia, o Espírito Santo, né? O anjo, então, lhe disse que ela conceberia do Espírito Santo, e falou-lhe que Isabel, sua tia, sendo velha e estéril, também tinha concebido milagrosamente e daria à luz ao precursor do Messias. Para Deus não é impossível, querido. Isabel, sendo velha e estéril. Velha e estéril. Então, para Deus não há esterilidade, queridos. Deus, Ele pode sim. Aleluia. O anjo encoraja Maria dizendo-lhe: por que não há impossível para Deus em todas as suas promessas?

0: que o anjo encorajou Maria, dizendo a ela: porque não há impossível para Deus em todas as suas promessas. Ali era uma promessa de Deus. E ela não duvidou, não era um desejo dela, não, era uma promessa de Deus. O que você espera de Deus hoje? É um desejo seu ou uma promessa de Deus? Se é uma promessa de Deus, amém. Se é um desejo seu, coloque diante de Deus, com humildade. Mesmo não sendo uma promessa dele, mas sendo um desejo nosso, ele tem prazer, querido, em nos abençoar e nos conceder, né, aquilo que deseja o nosso coração. Mas para isso precisa ser para a glória dele. Quando o Senhor quer que nós estejamos no centro da vontade dele, é que nós coloque todas as coisas aos cuidados dele. Senhor, está aqui, ó, é o meu desejo, é uma necessidade minha. Muitas vezes é um desejo, não é nenhuma necessidade, mas é uma vontade, queridos. Porque quando é uma necessidade, Deus, ele age no momento. Agora, quando é uma vontade, tenha certeza que ele vai trabalhar. Ele até quer conceder, ele até pode conceder. Mas quando é uma vontade minha, um capricho meu, para que eu seja vencedora, né? Para que eu receba a bênção. Que ele, primeiramente para me servir, não é primeiramente para viver a palavra, para honrar a ele, para adorar a ele, não é primeiramente para satisfazer meus caprichos. E Deus, ele está mais interessado, queridos, é em satisfazer as nossas necessidades, não os nossos caprichos. Nossos caprichos nós precisamos deixar aos pés da cruz. Eu e você. É dessa forma mesmo que Deus trabalha. E ele trabalha perfeito, tenha certeza. Aqui o anjo encoraja Maria dizendo: porque é impossível. Não há impossível. Não há impossível para Deus em todas as suas promessas. Deus pode todas as coisas. Maria concebeu por obra do Espírito Santo e deu à luz a Jesus, o Salvador, o Messias, o Senhor do Universo. E Maria concebeu quando ela disse: eis-me. Será que você pode dizer assim: Deus tem te chamado a algo, Deus tem te feito uma promessa, mas tu tens ficado nos teus sonhos, nos teus desejos, nos teus caprichos. Muitas vezes eu e você queremos que ele realize primeiro os nossos caprichos, para depois nós dizer: eis-me aqui, Senhor. E Deus me mudou, Deus me virou do avesso. Do avesso, querido, para mostrar para mim que não é como eu quero. Não é para satisfazer os meus caprichos, mas é para cumprir a promessa de Deus. Então, deixe que Deus te envolva nesse dia. Deus pode fazer também em sua vida, queridos. Assim como ele fez na vida de Maria, de Isabel, ele pode fazer coisas extraordinárias. Coisas lindas, coisas maravilhosas. Eu posso parar e contemplar a grandeza de Deus, as promessas que ele já realizou na minha vida, e não ficar olhando para aquelas que ele ainda não realizou. Não, ele pode realizar em sua vida também prodígios e milagres. Ele tem realizado na minha vida, eu sei o que ele tem realizado na minha vida. Coisas grandes, coisas impossíveis, que só ele tem poder. Para Deus não há impossível. E seu impossível aí Ele está te dando uma estratégia hoje. Entregue, portanto, seus sonhos e suas causas aos pés do Senhor. Entregue. Entregue. Eu tenho passado uma escola deserto com Deus, para que Ele me ensine a entregar todos os meus sonhos a Ele. Porque tem pessoas, querido, que é tão fácil. Ela vem para Jesus, ela se converte verdadeiramente. Ela tem uma conversão instantânea, uma mudança, uma libertação vinda da parte de Deus. E tem pessoas que lutam, lutam, lutam. Deus até dá vitória, mas volta atrás. Fica cocheando. Ah, Deus não realizou os meus sonhos. Então Deus não faz, não. Ele não realizou porque eram os teus sonhos. Ele quer realizar os sonhos dele para mim e para você. Aleluia. Porque esse, queridos, é o que vai chegar à eternidade. E o maior sonho, a maior promessa de Deus para mim e para você é a nossa eternidade. Então não vamos deixar que nada nem ninguém roube, né, essa promessa de Deus. Amém? Então essa é a maior promessa de Deus para mim e para você, a nossa eternidade, a nossa salvação. Por que que nós não sabemos quanto tempo vamos viver? Mas a nossa eternidade é certa, queridos. E Ele não tem prazer, Ele não quer que nenhuma alma venha se perder, mas que todas cheguem à salvação. Glória a Deus. Que essa palavra venha te iluminar, que o Espírito Santo de Deus, aquele que está conosco todos os dias da nossa vida, venha te ajudar a depender da graça e da misericórdia dele a cada dia. E sempre contando com a ajuda dele. Porque ele é o nosso socorro presente na angústia, na dor, na tribulação. Amém, queridos? Eu quero deixar aqui essa palavra para o nosso crescimento espiritual. Para que seja o nosso alimento para hoje. E eu quero desejar a você, né, um dia abençoado. E eu quero convidar você a estarmos orando. Coloque aí a tua causa. Coloque nas mãos dele. E creia e confia que ele está no controle. Ele está cuidando, ele está guardando. E ele está fazendo o melhor. Podemos orar, Rubens?
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0: Eterno, soberano, Deus e Pai, é no nome do Teu Filho amado, Jesus Cristo, que nós chegamos à Tua presença e Te pedimos, Pai, que por amor a Jesus Cristo, Tu venha estar recebendo as nossas orações. Aleluia. Queremos agradecer, Senhor, por cada vida que tem recebido de Ti, ó Pai, um toque especial. Eu quero reconhecer, Senhor, que a oração, ela traz a resposta, sim, como dizia esse louvor. Eu quero Te pedir, Pai, que Tu esteja perdoando a cada um de nós e nos concedendo, Senhor, a Tua graça, Tua paz, porque essa Tua palavra diz que nos basta para que nós vivamos hoje, Senhor. Nos ajuda, nos capacita a viver hoje, Senhor, com gratidão, com alegria, sim, ó Deus, entregando, confiando, descansando em Ti, porque como a Tua palavra nos diz, que não há impossível para Ti e que todas as Tuas promessas, aquelas promessas que Tu fizestes para cada um de nós, Tu és poderoso, Senhor, para realizar. Mas Tu faz muito mais, Senhor. Sim, ó Deus, aonde há uma necessidade agora, Pai, aonde há um enfermo, Senhor, que já foi desenganado pela medicina, eu creio que Tu vais além da medicina, sim, Senhor. Eu creio, ó Pai, que para Ti não há impossível. Aleluia. Eu quero Te pedir que Tu leve a cada um, cada ouvinte, a crer nesse impossível. E quando nós cremos, nós entregamos, confiamos e descansamos. Muito obrigado, ó Deus, por tudo o que Tu tens feito na nossa vida. Até aquelas coisas, Pai, que nós não queríamos viver, não queríamos passar. Mas Tu tens permitido para o nosso crescimento. Aleluia. Eu Te peço também, ó Pai, que Tu cure. Cure as dores. Não só as físicas, Pai. Não. Porque essa medicina, o remédio pode curar. Mas aquela dor lá na alma. Sim, ó Pai. Que só Tu podes. Assim como para a medicina, tem coisa que só o Teu milagre. Aleluia. Mas aquela cura lá na alma, Pai. Há vidas reconhecendo que precisam desse milagre, que se sentem presas. Há sentimentos, Pai, que não vêm de Ti. Eu quero Te pedir agora, Pai, um toque especial. Aleluia. Que Tu venhas estar atraindo a cada um a Ti, com a Tua graça, a Tua misericórdia. Sim, ó Deus, remove, Senhor, a cada obstáculo, tudo aquilo que impede a nossa fé no Deus do impossível. Aleluia. Obrigado, ó Deus, porque há vidas nesse dia reconhecendo a Jesus Cristo, entregando a sua vida a Jesus, aquele sim que foi concebido pela promessa de Deus a Maria. Aleluia. Sim, hoje você que está aceitando esse Jesus que você não entendia o porquê que Ele tinha que nascer de uma virgem. Sim, Ele nasceu de uma virgem porque Ele precisava nascer sem pecado, Pai. E nós reconhecemos que Jesus não teve pecado, por isso Tu desse a Ele essa honra, Senhor, esse poder de através dEle nós sermos salvos. Sim, ó Pai, você que tem pedido a Ele perdão dos seus pecados, entregado a sua vida a Ele nesse dia, saiba que o seu nome está sendo escrito no livro da vida. Sim. E Ele te concede um presente maravilhoso, que é a alegria da salvação. Então receba. Receba esse presente. E guarde bem, para que ninguém venha roubar, né? Para que você não venha perder esse presente, que é a alegria da salvação. Persevera até o fim. Aleluia. Glória a Deus. Glória a Deus. Eu quero estar aqui acrescentando, Pai, este irmão, que nesse momento, um momento tão especial, Pai, um momento a qual nós oramos a Ti e pedimos o Teu favor, não merecido, porque nós não merecemos, mas através de Jesus, através do sangue de Jesus, Tu nos concede a salvação, a cura, a libertação. Eu quero estar apresentando, Pai, a vida do nosso irmão Lessa, que está acompanhado com a sua avó, Senhor, que precisa de um milagre. E nós te pedimos, Pai, o maior de todos os milagres, que Tu venha conceder, sim, a salvação, o perdão, mas também a cura, Senhor. A cura da alma, do espírito, a cura física. Alcança, Senhor, essa vida. Coloca as Tuas mãos santas e poderosas agora, Senhor, sobre ela. E eu oro para que a Tua vontade venha prevalecer. Não deixa ela mais nesse sofrimento, Pai. Entregamos ela, a vida dela. Ela é preciosa para Ti. E eu sei que Tu és o Deus de perto, mas o Deus de longe. Por isso nós Te louvamos, Senhor. Porque nós cremos que Tu estás tocando de uma forma especial. E nós reconhecemos que o poder é Teu, a honra é Tua e a glória é para Ti, Senhor. Cumpre o Teu querer, a Tua vontade.
1: Minutinho, cunhado, o Margot tá orando.
0: Cumpre o Teu querer, a Tua vontade na vida dessa família, Senhor. Que toda essa família seja envolvida, Pai. Sim, envolvida pelo Teu plano, pelo Teu propósito, pela Tua promessa. Promessa de salvação para toda a família. Entregamos essa família agora a Ti, Senhor. Entregamos a Ti, ó Pai. E Te louvamos, Senhor. Sim. Leva a cada um entregar, sim, ó Pai, a sua vida a Ti, para a vida e para a morte, porque a nossa vida, Senhor, ela precisa ser entregue a Ti, para a vida e para a morte. E quando nós estivermos passando pelo vale da sombra da morte, Tu estarás conosco. Sim, todos aqueles que neste momento estão passando por este vale, Pai, eu oro agora pelas vidas que estão passando pelo vale da sombra da morte, que Tu dê uma oportunidade, Senhor. E que Tu alcance, mesmo nesse vale, aqueles que ainda não estão salvos, concede o perdão, Senhor, atrai a Ti. Porque enquanto há fôlego de vida, há oportunidade de salvação. Sim, Pai. Muito obrigado, ó Deus. Eu quero pedir que Tu envolva-nos com a Tua graça e a Tua paz nesse dia. E amanhã, se o Senhor nos permitir, estaremos aqui e você é nosso convidado. Amém? Deus abençoe a sua vida. Um dia cheio da graça e da paz do Senhor.
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0: Amém.
2: Nem todos dormiremos, mas todos seremos transformados. Num momento, num abrir e fechar de olhos ao som da última trombeta. Porque a trombeta soará e os mortos serão ressuscitados incorruptíveis e nós seremos transformados. 1 Coríntios 15, 51, 52.

vida. Graças a Deus, gente amiga, 10 horas e 45 minutos agora, 10h45. Ouvimos uma belíssima reflexão com a irmã Margarete e eu quero te desejar um ótimo dia, que Deus te abençoe, te guarde. E se Deus permitir, como disse a irmã Margarete, né, amanhã estaremos aqui com você para mais uma edição do programa Amanhã com Deus, uma oportunidade de louvarmos aquele que é digno de toda honra e glória. Amém? Você pode enviar o seu recado para o seu recado em áudio para o número 47 99268 5364, 47 99268 5364. O bicho do Aham chegou por aqui, eu estou meio afônico, mas não poderia deixar de fazer o programa. Um ótimo dia para você, Deus te abençoe, ó. Beijoca, beijo, eu gosto assim, estralado. Tchau, gente, ótimo dia, até amanhã, tchau.

0: Olhai, pois, que façais como vos ordenou o Senhor vosso Deus. Não vos desviareis nem para a direita, nem para a esquerda. Deuteronômio 5:32.
1: 10 horas e 50 minutos.
2: Todos

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1: 11 horas e 2 minutos.
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0: Jesús.
1: Bom é ter esperança e aguardar em silêncio a salvação do Senhor. Lamentações 3:26.

disse Jesus: Eu sou o caminho e a verdade e a vida. Ninguém vem ao Pai senão por mim. João 14:6.

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1: 11 horas e 17 minutos.
2: Não ameis o mundo, nem o que há no mundo. Se alguém ama o mundo, o amor do Pai não está nele. 1 João 2:15.

fareis em todo o caminho que vos ordenou o Senhor vosso Deus, para que vivais e bem vos suceda, e prolongueis os vossos dias na terra. Deuteronômio 5:33.

0: Jesus. Rei de toda glória. Rei de toda glória. Essa.
1: Tomai sobre vós o meu jugo, e aprendei de mim que sou manso e humilde de coração, e encontrareis descanso para as vossas almas. Mateus 11:29.

0: Lâmpada para os meus pés é a tua palavra, e luz para o meu caminho. Salmo 119, 105.
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0: O tempo. O tempo é um fenômeno interessante. A cada ano que se passa, observamos em nós mesmos as mudanças que o tempo opera. Nós não o vemos, vemos somente as marcas e os resultados que ele deixa. Entretanto, não há nada de errado com o tempo. É o curso natural das coisas. Disse o sábio Salomão: há tempo para todas as coisas. Tudo tem o seu tempo determinado, e há tempo para todo o propósito debaixo do céu. E em meio a tantas mudanças, será que podemos encontrar alguém que seja imutável? Sim, para a alegria e tranquilidade daquele cuja fé está firmada em Cristo, a rocha eterna, encontramos o maravilhoso testemunho das Santas Escrituras que afirmam: Jesus Cristo é o mesmo ontem e hoje e eternamente. Que maravilha podermos descansar em Cristo Jesus, sabendo que Ele não muda. E não muda porque não tem necessidade de mudar. Ele é perfeito e eterno. O seguidor de Cristo não se impressiona mais com o tempo. Para ele existe em sua frente apenas a eternidade com Cristo.
1: Esse é o meu testemunho e testemunho também do meu pastor, Marcos Pereira da Silva.

0: as vozes do Éden. Deus ama você, eu amo também. Por isso é que eu estou sempre, sempre, sempre a cantar pro Senhor Jesus.
1: Vamos, adorador! Vai, pandeiro, cantando, vai!

0: ajunteis para vós tesouros na terra, onde a traça e a ferrugem os consomem e onde os ladrões minam e roubam. Mas ajuntai para vós tesouros no céu, onde nem a traça nem a ferrugem os consomem e onde os ladrões não minam nem roubam. Porque onde estiver o teu tesouro, aí estará também o teu coração. Mateus 6, 19, 20 e 21.
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2: 11:50.
0: Os jovens se cansarão e se fatigarão, e os mancebos cairão. Mas os que esperam no Senhor renovarão as suas forças. Subirão com asas como águias, correrão e não se cansarão, andarão e não se fatigarão. Isaías 40:30-31.
2: 11:50.

conheçamos e prossigamos em conhecer ao Senhor. A sua saída como a alva é certa, e Ele a nós virá como a chuva serôdia que rega a terra. Oséias 6:3.

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1: 12 horas.
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0: antes de você nascer. Ele sorriu quando imaginou você, se preocupando em fazer cada detalhe teu. Seus pais não sabiam que iria nascer um grande vencedor. Do ventre da tua mãe Jesus te colocou, e o fruto ali gerado seria um milagre.
1: Escute.

Então você nasceu na terra, foi crescendo e foi cumprindo com o seu chamado. E de pouco a pouco foi construindo um legado, foi fazendo o seu melhor pra deixar uma história. E alguém falou: como pode um ungido sofrer tanto?

0: Deus, que o som.
1: Valeu, Anderson.
2: Eu mesmo sou que apago as tuas transgressões por amor de mim, e dos teus pecados não me lembro. Isaías 43, 25.

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1: 12:18.
2: A lei do Senhor é perfeita e refrigera a alma. O testemunho do Senhor é fiel e dá sabedoria aos simples. Salmos 19:7.

temor do Senhor é o princípio da sabedoria. Tem bom entendimento todos os que cumprem os seus preceitos. Salmos 111:10.

Nem todos dormiremos, mas todos seremos transformados. Num momento, num abrir e fechar de olhos ao som da última trombeta. Porque a trombeta soará e os mortos serão ressuscitados incorruptíveis e nós seremos transformados. 1 Coríntios 15, 51, 52.

0: Mas Deus dá prova do seu amor para conosco, em que quando éramos ainda pecadores, Cristo morreu por nós. Logo muito mais, sendo agora justificados pelo seu sangue, seremos por ele salvos da ira. Romanos 5, 8 e 9.
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Quero, pois, que os homens orem em todo lugar, levantando mãos santas, sem ira nem contenda. 1 Timóteo 2:8.

Falou Nabucodonosor e disse: Bendito seja o Deus de Sadraque, Mesaque e Abdenego, o qual enviou seu anjo e livrou seus servos, que confiaram nele e frustraram a ordem do rei, escolhendo antes entregar os seus corpos do que servir ou adorar a Deus algum, senão o seu Deus. Daniel 3, 28.

0: Assim diz o Senhor, o teu Redentor, o Santo de Israel. Eu sou o Senhor, o teu Deus, que te ensina o que é útil e te guia pelo caminho em que deves andar. Isaías 48, 17.
1: Doze horas e 52 minutos.

isso aqui já é um culto prestado para Ele. Já é para Ele. Desde quando nasceu no coração dos organizadores, já estava tudo pronto. Isso já é um culto só para Ele. Porém, eu me desgasto pelo amor do Evangelho.

Nem que seja pra ficar sozinho, nem que seja só pra você falar, pai, eu ficar ouvindo. Mas eu preciso ouvir a tua voz pra ter as diretrizes.

Aleluia. Banda Calém, por favor, venham, venham, meus irmãozinhos, venham pra cá, chega. Aleluia.

0: Você sabe que na festa de agosto dessa cidade eu ficava até o dia amanhecer cantando. E tomava o uísque, me rebolava e cantava, e tomava o uísque, rebolava, daqui a pouco bebê cair e levantar de novo. Aí alguns religiosos dizem: ah, mas é tudo com ordem da essência. O que é que está saindo da ordem aqui? Vai ser preciso Deus levantar Pedro para dizer assim: não, nós não estamos bebo, não. Você já sabe que nós não estamos bebo.
1: Bem-aventurados os humildes de espírito, porque deles é o reino dos céus. Bem-aventurados os que choram, porque eles serão consolados. Bem-aventurados os mansos, porque eles herdarão a terra. Bem-aventurados os que têm fome e sede de justiça, porque eles serão fartos. Bem-aventurados os misericordiosos, porque eles alcançarão misericórdia. Bem-aventurados os limpos de coração, porque eles verão a Deus. Bem-aventurados os pacificadores, porque eles serão chamados filhos de Deus. Bem-aventurados os que são perseguidos por causa da justiça, porque deles é o reino dos céus. Bem-aventurados sois vós, quando vos injuriarem e perseguirem e mentindo disserem todo mal contra vós por minha causa. Alegrai-vos e exultai, porque é grande o vosso galardão nos céus, porque assim perseguiram os profetas que foram antes de vós. Mateus 5, 3 a 12.
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3: 13 horas.
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Ele livra e salva, e opera sinais e maravilhas no céu e na terra. Foi ele quem livrou Daniel do poder dos leões. Daniel 6, 27.

Quando o fariseu viu isto, pensou consigo: se este homem fosse de fato um profeta, saberia quem é esta mulher que está tocando nele e a vida de pecados que ela leva. Jesus, conhecendo os pensamentos, disse: Simão, vem cá, tenho alguma coisa para lhe dizer. E ele, todo empolgado, disse: fale, mestre. Jesus contou-lhe uma história e em seguida perguntou: você está vendo esta mulher? Ele disse: sim, estou vendo, mestre. Mas parece que você lhe notou quando ela entrou aqui. Simão, quando eu entrei em sua casa, você não me ofereceu água para lavar os pés. Porém, ela os lavou com as suas lágrimas e os enxugou com seus cabelos. Você não. Você não me beijou quando cheguei aqui. Ela, porém, não para de beijar os meus pés desde que eu entrei em sua casa. E muito gentil, Simão, ela veio por detrás, com medo de você e de todos que estão na mesa. Você não pôs azeite perfumado na minha cabeça, pôs? Mas ela derramou perfume nos meus pés. Sabe, Simão, eu vou lhe dizer que o grande amor que esta mulher demonstrou, eu nunca, nunca vou esquecer.

0: Os teus pecados estão perdoados. Vai e não peques mais.
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2: 13:17.
3: Então dali buscarás ao Senhor teu Deus, e o acharás, quando buscardes de todo o teu coração e de toda a tua alma. Deuteronômio 4:29.
4: Feche os seus olhos e vamos começar orando. Tua graça, Pai, tua graça nesse lugar. Vamos orar.

Coloca a mão no seu coração em nome de Jesus aí agora. A dor não é tão terrível assim. Quem sente dor procura um hospital. E lá no hospital tem enfermeiro que representa os discípulos de Jesus. E esses enfermeiros apontam para o médico dos mestres chamado Jesus de Nazaré. Então Jesus está nesse lugar. Quem está sentindo ele aí? Quem está sentindo ele aí?

pregai dizendo: é chegado o reino dos céus. Curai os enfermos, ressuscitai os mortos, limpai os leprosos, expulsai os demônios. De graça recebestes, de graça dai. Mateus 10, 7 e 8.

0: que se cremos que Jesus morreu e ressurgiu, assim também aos que dormem, Deus, mediante Jesus, os tornará a trazer juntamente com Ele. Dizemos-vos, pois, isto pela palavra do Senhor, que nós, os que ficarmos vivos para a vinda do Senhor, de modo algum precederemos os que já dormem. Porque o Senhor mesmo descerá do céu com grande brado, à voz do arcanjo, ao som da trombeta de Deus, e os que morreram em Cristo ressuscitarão primeiro. Depois nós, os que ficarmos vivos, seremos arrebatados juntamente com eles nas nuvens, ao encontro do Senhor nos ares. E assim estaremos para sempre com o Senhor. 1 Tessalonicenses 4:14-17.
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Cristo habite pela fé nos vossos corações, a fim de que, estando arraigados e fundados em amor, possais compreender com todos os santos qual seja a largura e o comprimento e a altura e a profundidade, e conhecer o amor de Cristo, que excede todo entendimento, para que sejais cheios até a inteira plenitude de Deus. Efésios 3, 17 a 19.

0: porque Deus amou o mundo de tal maneira que deu seu Filho unigênito, para que todo aquele que nele crê não pereça, mas tenha a vida eterna. João 3,16.
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2: 13:45.
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0: toda a Escritura é divinamente inspirada e proveitosa para ensinar, para repreender, para corrigir, para instruir em justiça. 2 Timóteo 3,16.
1: 13 horas e 50 minutos.

enquanto a terra durar. Não deixará de haver sementeira e ceifa, frio e calor, verão e inverno, dia e noite. Gênesis 8:22.

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1: 14 horas e 1 minuto.
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que disse o Senhor a Moisés: Farei também isto que tens dito, porquanto achaste graça aos meus olhos, e te conheço pelo teu nome. Êxodo 33, 17.

chorou Jonas ao Senhor, seu Deus, lá das entranhas do peixe, e disse: Na minha angústia, clamei ao Senhor, e ele me respondeu. Jonas 2, 1 e 2.

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1: 14 horas e 16 minutos.
2: Assim digo-vos, a alegria na presença dos anjos de Deus por um só pecador que se arrepende. Lucas 15:10.

clama dizendo: toque-me. Uma borboleta pousa no seu ombro, mas o homem a espanta. Deus está em todos os lugares, até nas coisas que nem imaginamos. Abra os olhos e veja.

ainda que os vossos pecados são como a escarlata, eles se tornarão brancos como a neve. Ainda que são vermelhos como o carmesim, tornar-se-ão como a lã. Isaías 1:18.

0: guarda todas estas palavras que eu te ordeno, para que te vá bem a ti e a teus filhos depois de ti para sempre, se fizeres o que é bom e reto aos olhos do Senhor teu Deus. Deuteronômio 12, 28.
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0: 14:50.
1: Não saia da vossa boca nenhuma palavra torpe, mas só a que seja boa para a necessária edificação, a fim de que ministre graça aos que a ouvem. Efésios 4:29.
0: 14:50.

Pois quem quer amar a vida e ver os dias bons, refreia sua língua do mal e os seus lábios não falem engano. Aparta-te do mal e faça o bem, busque a paz e siga. 1 Pedro 3, 10 e 11.

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1: Bem-vindo a mais um encontro com a Palavra. No capítulo 5 de Efésios, Paulo apresentou um modelo muito bonito de casamento para o povo de Deus. Dentro deste estudo de Efésios, veremos este modelo de casamento de forma resumida. Tenho em minhas mãos um bonito trabalho em madeira que um amigo missionário trouxe da África. Este trabalho talhado em madeira ilustra o plano de Deus para que o homem e a mulher sejam uma só carne. O que vemos aqui é um homem e uma mulher unidos por uma corrente de 5 elos duplos. Cada um deles tem uma argola na cabeça por onde passa a corrente que os torna um. Já vimos que Deus planejou que homem e mulher unam-se em casamento para se tornar um. Mas em que sentido que eles serão um? Jesus ensinou que Deus planejou para o casamento um relacionamento no qual duas pessoas devem ser uma só em espírito, mente e corpo. É isso que está sendo ilustrado neste lindo trabalho. O fato da mulher e do homem possuir elos no topo de suas cabeças retrata que, de fato, antes de serem um, cada indivíduo é um com Cristo. Em outras palavras, eles devem saber o que é ser um em Cristo, nos lugares celestiais. Eles devem saber que é nas regiões celestiais que tem o dínamo necessário para ser um e seguir o plano de Deus para o casamento e o lar. Na verdade, de acordo com esta ilustração aqui nesta escultura, o relacionamento espiritual entre eles depende do relacionamento individual que cada um tem com Jesus Cristo. Mas e por que os elos são duplos? Para representar que o casamento é uma rua de duas mãos. O primeiro elo no topo de suas cabeças é o elo do relacionamento espiritual. O relacionamento espiritual é o fundamento da unidade. O elo seguinte representa a comunicação. Existem muitos casais que dizem ao pastor: "Não existe mais comunicação entre nós." Isso é impossível. Sempre existe comunicação. A questão é saber o que o casal está comunicando. Mesmo que você não fale, você está comunicando alguma coisa, mas o quê, hein? Uma vez uma senhora comentou comigo sobre seu marido. Ela disse: "Sabe, pastor, preciso ficar de ouvidos bem abertos quando ele não fala para ouvir o que ele está dizendo." Imagine, quando ele não fala. Isso porque, mesmo sem dizer uma palavra, ele está falando alguma coisa. Ele está comunicando. Quando estudamos comunicação, concluímos que a comunicação é a ferramenta da unidade. A comunicação é a ferramenta que mantém a unidade no casamento. Se há boa comunicação, o casal possui a ferramenta que precisa para resolver seus problemas. Sem uma boa comunicação, não tem jeito, não dá para resolver os problemas. Os problemas na comunicação do casal são como bactérias que se multiplicam no escuro, mas não resistem à luz. Quando você comunica, acende a luz e muitas bactérias morrem. E você consegue lidar com aquelas que não morrem. Mas se não houver boa comunicação, os problemas vão se multiplicar cada vez mais, como bactérias no escuro. O próximo elo representa a compatibilidade. Compatibilidade tem a ver com valores. Compatibilidade é a evidência da unidade. Às vezes me pergunto por que certas pessoas se casaram. Não têm nada em comum. Elas não têm os mesmos valores, nem objetivos, nem estilo de vida. Como pastor, muitas vezes não consigo deixar de perguntar: como foi que vocês se juntaram? Em um casamento ideal, existe compatibilidade em vários níveis, o que demonstra a evidência da unidade no casamento. O elo do meio nesta corrente de 5 elos representa o amor. Do ponto de vista bíblico, é o amor ágape descrito por Paulo em 1 Coríntios 13. Este amor é indestrutível, porque é incondicional, e irresistível, porque é inspirador. O amor ágape é um amor incondicional, despojado de egoísmo. O perfil bíblico do amor é aquele tipo que torna duas pessoas uma só. Uma das razões por que os casamentos acabam é o egoísmo. As pessoas não colocam Cristo nem seu cônjuge no centro de suas vidas. Estão sempre querendo saber o que o relacionamento tem para lhes oferecer. Se os dois iniciarem o relacionamento só recebendo, os dois acabam não recebendo nada. Eles precisam aprender a praticar o ensino de Jesus que diz: vale mais dar do que receber. Assim é o amor ágape que pode revolucionar a unidade do casal. O amor ágape é a dinâmica da unidade. O próximo elo representa a compreensão. A compreensão é o crescimento da unidade. O psiquiatra suíço Paul Tournier escreveu um ótimo livro intitulado Compreender um ao Outro. Sua tese é que existe uma diferença entre homem e mulher que, apesar de óbvia, precisa ser discutida. O homem precisa compreender como a mulher se sente e reage à vida. E a mulher precisa entender como o homem pensa, se expressa e adora a Deus. Será que ele adora a Deus da mesma maneira que ela? Conheço mulheres que acham que seus maridos não são homens espirituais porque eles não oram nem louvam com elas. A compreensão é muito importante. Em seu livro, o Dr. Tournier diz que se vocês pretendem compreender um ao outro, devem compreender a importância da diferença entre os sexos. Você precisa compreender a importância do passado na vida do seu cônjuge. Existem tantas coisas que você precisa compreender, mas o alerta máximo do seu livro é compreensão. Pedro recomendou aos maridos: sejam sábios no convívio com suas mulheres. Em outras palavras, sejam compreensivos com elas. A compreensão é o crescimento da unidade. O último elo é o elo da expressão física, a expressão de alegria da unidade. Este elo da unidade corresponde à relação sexual. O relacionamento físico entre o homem e a mulher é uma forma de comunicação. O sexo é uma forma de comunicação muito intensa. É através do sexo que o homem e a mulher expressam tudo o que está representado nos elos da corrente da unidade. Resumindo, o elo no topo de suas cabeças representa o relacionamento deles com Deus, a unidade espiritual de cada um, o fundamento desta unidade. Os outros elos são comunicação, a ferramenta que mantém a unidade, compatibilidade, a evidência da unidade, amor, a dinâmica da unidade, compreensão, o crescimento da unidade, e sexo, a expressão de alegria da unidade. Geralmente os problemas sexuais são gerados por falta de informação. Eu não estou dizendo que eles precisam ler mais livros sobre sexo. A questão é que o sexo é a expressão de alegria da unidade, da união e do entrosamento do casal. E muitos casais não têm essa união e não formam uma unidade. Eles não têm compatibilidade para expressar amor nem compreensão. Se estes elos entre o casal não existem, a relação sexual torna-se estéril, vazia. Essa escultura de madeira nos dá uma visão geral do tipo de relacionamento que Deus tinha no coração quando instituiu o casamento. Paulo nos trouxe esse ensinamento no capítulo 5 da carta aos Efésios, na divisão de aplicação. Compare esta passagem com outros textos bíblicos para conhecer o propósito de Deus ao criar o homem e a mulher e instituir o casamento, que é o fundamento do lar e a instituição mais importante do mundo. Outra ilustração que se encaixa muito bem na ilustração do relacionamento espiritual no casamento é a figura do triângulo. Imagine um triângulo com o homem em uma das pontas da base, a mulher na outra e Deus no topo. Quanto mais o homem e a mulher caminham em direção a Deus, mais próximo um estará do outro. Além de fazer uma aplicação do ensino desta carta no relacionamento entre o homem e a mulher, Paulo afirma nos capítulos 5 e 6 que essas verdades também devem ser aplicadas por senhores e escravos. É claro que a escravidão está distante da nossa realidade, mas, sendo assim, podemos fazer uma aplicação desse texto para a nossa vida. Podemos aplicar todos esses ensinos no relacionamento entre patrão e empregado. Aliás, os ensinamentos do livro de Efésios podem ser aplicados em todos os relacionamentos de nossas vidas. Os filhos podem aplicar no relacionamento com seus pais, e os pais no relacionamento com seus filhos. Em outras palavras, Paulo está dizendo que todos estes princípios bíblicos podem ser aplicados no relacionamento com a pessoa que está mais próxima de você. Podem ser aplicados por aqueles que estão casados no relacionamento com seus cônjuges, pelas crianças no relacionamento com seus pais, no ambiente de trabalho pelos profissionais. Enfim, os princípios apresentados nesta carta são as capas para relacionamentos. Agora preste bem atenção. No capítulo 6, Paulo usa a expressão regiões celestiais. Ele usa de uma forma negativa. Poucas pessoas têm a noção de que o mundo espiritual tem o seu lado bom e o seu lado ruim. Existem os espíritos bons e os espíritos maus. No capítulo 6, Paulo afirma que nossa batalha é uma batalha espiritual e que nós não vamos lutar contra carne e sangue, que seria mais simples. Nosso inimigo, o inimigo está no mundo espiritual. Este inimigo é citado com poderes e autoridades dominadores do mundo das trevas e forças espirituais do mal. Portanto, a única maneira de viver em triunfo é sendo vitorioso contra os poderes espirituais e colocando a armadura de Deus todos os dias para enfrentarmos as batalhas espirituais. Paulo estava na prisão quando escreveu esta carta aos Efésios. As cartas aos Filipenses, aos Colossenses, a Filemon e a segunda carta a Timóteo também foram escritas da prisão. Na primeira vez que foi preso pelos romanos, Paulo foi acorrentado entre dois soldados romanos que revezavam turnos. E foi assim que ele escreveu aos Efésios, ditando para os dois soldados. Quando Paulo falou sobre esta batalha, ele usou a armadura de um dos soldados romanos como exemplo. Ele diz que devemos colocar o capacete da salvação, a couraça da justiça, o escudo da fé, a espada do Espírito, que é a palavra de Deus, e calçar os nossos pés com a preparação do Evangelho da Paz. Paulo usa cada peça da vestimenta daqueles soldados para nomear as armas espirituais que devemos usar para representar o Senhor neste mundo. Devemos viver com um pé no mundo real e outro nos lugares celestiais. Esta é uma grande exortação para que combatamos na batalha espiritual, não com nossas próprias forças, mas no poder do Espírito Santo. Paulo disse em 2 Coríntios que temos todo um arsenal de armas que pode ser usado nesta guerra espiritual. Nosso profundo desejo é que você seja vencedor.
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3: Nós, porém, segundo a sua promessa, aguardamos novos céus e uma nova terra nos quais habita a justiça. 2 Pedro 3:13.

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1: 15 horas e 17 minutos.
2: Agora estarão abertos os meus olhos e atentos os meus ouvidos à oração que se fizer neste lugar. 2 Crônicas 7:15.

Sem fé é impossível agradar a Deus, porque é necessário que aquele que se aproxima de Deus creia que Ele existe e que é galardoador dos que o buscam.

e disse-lhes: Ide por todo o mundo e pregai o evangelho a toda criatura. Quem crer e for batizado será salvo, mas quem não crer será condenado. E estes sinais acompanharão os que crerem. Em meu nome expulsarão demônios, falarão novas línguas, pegarão em serpentes e se beberem alguma coisa mortífera não lhes fará dano algum. E porão as mãos sobre os enfermos e estes serão curados. Marcos 16, 15 a 18.

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1: Olá, meus queridos, a paz do Senhor, pastor Donizete, uma pitada da palavra. Sabe o que eu faço quando eu preciso orar, desejo orar, mas eu não estou com vontade? Desejo não, eu estou sem vontade de orar. Preciso, mas não tenho vontade. Eu começo a cantar. Abro a harpa cristã e vou cantando alguns hinos. Daqui a pouco a lágrima começa a descer. Pronto, já estou inspirado. Então, quando você estiver sem vontade de orar, cante. Cante louvores. Cante louvores. A inspiração vai vir. Vai dando glória a Deus. Daqui a pouco desce uma lágrima. E aquela unção gloriosa, aquele desejo de orar, de agradecer a Deus, vem. É tão bom, é maravilhoso, é suficiente. Amém? Deus te abençoe. Faça isso, experimente. Funciona. Vale a pena. Deus te abençoe grandemente, em nome do Senhor Jesus. Amém. Até amanhã, Deus quiser.
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2: Assim vos diz o Senhor: não temais, nem vos assusteis por causa desta grande multidão, porque a peleja não é vossa, mas de Deus. 2 Crônicas 20:15.
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5: 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Eu vou...

0: aquele, pois, que sabe fazer o bem e não o faz, comete pecado. Tiago 4,17.
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2: 15 horas e 45 minutos.
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0: Jesus Cristo é o mesmo ontem, e hoje e eternamente. Hebreus 13, 8.
1: 15 horas e 50 minutos.

e cumprindo-se o dia de Pentecostes, estavam todos reunidos no mesmo lugar. E de repente veio do céu um som como de um vento impetuoso, que encheu toda a casa que eles estavam assentados. E foram vistas por eles línguas repartidas como de fogo,

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1: 16:03.
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sonhei com Deus. Sonhei que Deus falou comigo dizendo: meu filho, eu estou aqui e sei o que pensas. E eu disse: então responde-me, Senhor, por que existem pessoas tão infelizes no mundo? Deus respondeu: se apressam em crescer e depois desejam ser crianças novamente. Perdem sua saúde para ganhar dinheiro. Em seguida, perdem o dinheiro para recuperar sua saúde. Pensam ansiosamente sobre o futuro e se esquecem de viver o presente, de tal forma que não vivem nem o presente nem o futuro. Vivem suas vidas como se nunca fossem morrer e morrem como se nunca tivessem vivido. Então perguntei: que lições de vida o Senhor quer que aprendam? E ele respondeu: que uma pessoa rica não é aquela que tem o máximo, mas sim a que precisa do mínimo. E que de nada vale o homem ganhar o mundo inteiro e perder a sua alma. E aprendam que eu estou aqui sempre.

0: Senhor. Amém.
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2: 16:18.
3: Bendizei ao Senhor, vós todas as suas obras, em todos os lugares do seu domínio. Bendizei, ó minha alma, ao Senhor. Salmos 103, 22.

que os olhos do Senhor estão sobre os justos, e os seus ouvidos atentos à sua súplica, mas o rosto do Senhor é contra os que fazem o mal. 1 Pedro 3:12.

Sabemos que todo aquele que é nascido de Deus não vive pecando, mas o que de Deus é gerado conserva-se a si mesmo e o maligno não lhe toca. 1 João 5:18.

0: Se Ele pode sustentar o universo nas suas mãos, Ele pode sustentar a tua vida.
1: Não seja sábio aos teus próprios olhos. Teme ao Senhor e aparta-te do mal. Isso será saúde para a tua carne e refrigério para os teus ossos. Provérbios 3, 7, 8.
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Eu tenho uma palavra de Deus para você. Você que está aí na sua casa, no seu trabalho, talvez dirigindo o seu carro, talvez até encarcerado. E a palavra que Deus ministra ao meu coração, ela está no livro de Jó, no capítulo 42. Diz assim, em versículos 1 e 2. Então Jó respondeu ao Senhor: bem sei que tudo podes, e nenhum dos seus planos pode ser frustrado. Quando Jó responde isso para o Senhor, ele está vivendo o pior momento da sua vida. Jó está sem os seus filhos, sem os seus bens, sem a sua saúde, sem o respeito das pessoas. Jó está entristecido. E nesse momento ele pergunta a Deus: por que isso está acontecendo comigo? Será que o Senhor me esqueceu? Mas quando Jó diz isso no capítulo 42, Deus já tinha se manifestado de maneira poderosa e explicado para Jó que as coisas que ele faz e os seus desígnios são tão maravilhosos que muitas das vezes a mente humana não pode compreender. Mas Deus deixa bem claro para Jó que amava a Jó. E o mesmo Deus que se apresentou a Jó e mostrou de maneiras maravilhosas o quanto ele tinha poder em suas mãos, foi o Deus que restituiu a Jó em todas as coisas. Talvez você esteja vivendo nesse momento um abismo na sua vida que você talvez ache que não tenha fim. Talvez os teus filhos estejam longe de você. Talvez teus amigos tenham te abandonado. Talvez você tenha perdido a fé. Talvez você tenha perdido a esperança. Talvez você olhe para trás e para frente e não veja nenhum tipo de saída para a tua vida. Mas a palavra do Senhor que liberta, que restaura e que transforma os sonhos em realidade, o mesmo Deus que inspirou os homens a escreverem essa palavra, é o Deus que te diz exatamente como disse para Jó: eu tenho um projeto na sua vida e os meus planos não podem ser frustrados. Os teus amigos podem te abandonar. Até os seus pais podem se esquecer de você. Todavia, Deus não esquece o coração adorador quebrantado que o clama. E a sua palavra diz: se o povo que se chama pelo meu nome se humilhar e orar e se converter dos seus maus caminhos, eu ouvirei dos céus, perdoarei os seus pecados e sararei a sua terra. Eu quero que você saiba que o reino espiritual, ele tem princípios. E um desses princípios é que a palavra tem poder. Então, em nome de Jesus, eu quero orar com você agora. E eu quero declarar e mandar um comando para o reino espiritual de que os planos do Senhor não serão frustrados na tua vida. Que Deus se manifestará com poder, graça, glória e misericórdia. Não dê cabo da tua vida. Levanta a tua cabeça. Não desista. Tenha esperança. Porque Deus é fiel e Ele tem poder para fazer aquilo que o médico não pode fazer. Ele tem poder para fazer aquilo que o amigo mais querido gostaria de fazer por você, mas não tem condições. A Bíblia diz que todo poder foi dado ao Senhor nos céus e na terra. E é esse Deus que nós vamos orar agora. Feche seus olhos onde você está nesse momento. Vamos falar com Deus. Ô Senhor, nós te adoramos na beleza da tua santidade. Ô Deus, eu quero declarar que eu não sei o que se passa nesse coração que está me ouvindo nesse momento. Não sei o tamanho da dor, o tamanho da luta, o tamanho da tempestade. Não sei se foi abandono. Não sei se é falta de fé, falta de esperança. Não sei se essa pessoa foi traída, abandonada, se está decepcionada. Não sei se nesse momento ela está pensando em dar cabo da sua vida. Ô Deus, mas eu agora apelo para o teu sangue derramado na cruz do Calvário. Eu apelo para o teu nome que tem poder sobre todas as coisas. E eu quero declarar, Senhor, entra com providência agora. Entra com a tua cura, entra com o teu óleo que sara as feridas. Entra com o teu bálsamo, entra com o teu poder, Senhor. Ó Deus, aquilo que o homem não pode fazer, faça agora, Senhor. Manifesta a tua glória, faz um milagre. Ó Deus, eu te peço que essa enfermidade seja repreendida pelo poder que é em teu nome. Que haja alegria, que haja libertação, que haja restauração, que haja cura. Que haja salvação para a manifestação da tua glória e do teu poder e que o teu nome seja glorificado. Nós cremos nessa palavra e declaramos que nós somos não apenas vencedores, mas somos mais que vencedores em nome de Jesus. Amém. Deus abençoe tua vida, Deus abençoe tua casa, Deus abençoe tua família.

0: Não prosperará nenhuma arma forjada contra ti, e toda língua que se levantar contra ti em juízo, tu a condenarás. Isaías 54:17.
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2: 16:48.
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0: Bem-aventurado o povo cujo Deus é o Senhor. Salmos 144:15.
1: Dezesseis horas e 52 minutos.

0: glória de Deus.
1: Todo aquele, pois, que ouve estas minhas palavras e as põe em prática será comparado a um homem prudente que edificou a casa sobre a rocha. Mateus 7:24.

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1: 17:02.
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1: 17 horas e 16 minutos.
2: Toda palavra de Deus é pura. Ele é um escudo para os que nele confiam. Provérbios 35.

disse Jesus: todo o que beber desta água tornará a ter sede, mas aquele que beber da água que eu lhe der nunca terá sede. Pelo contrário, a água que eu lhe der se fará nele uma fonte de água que jorre para a vida eterna. João 4, 13 e 14.

procura apresentar-se diante de Deus aprovado, como obreiro que não tem de que se envergonhar, que maneja bem a palavra da verdade. 2 Timóteo 2:15.

0: As minhas ovelhas ouvem a minha voz, e eu as conheço e elas me seguem. Eu lhes dou a vida eterna, e jamais perecerão, e ninguém as arrebatará da minha mão. João 10, 27 e 28.
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ainda que a figueira não floresça, nem haja fruto nas vides, ainda que falhe o produto da oliveira, e os campos não produzam mantimento, ainda que o rebanho seja exterminado da malhada, e nos currais não haja gado, todavia eu me alegrarei no Senhor, exultarei no Deus da minha salvação. Abacuque 3, 17 e 18.

0: na verdade vos digo, que tudo quanto pedirdes a meu Pai em meu nome, Ele vo-lo há de dar. João 16:23.
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2: 17:45.
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0: fé é o firme fundamento das coisas que se esperam e a prova das coisas que não se veem. Hebreus 11:1.
1: Dezessete horas e 51 minutos.

à embalagem. Um jovem preparava-se para sua formatura na universidade. E sabendo que seu pai poderia dar-lhe um bom presente, disse-lhe que um carro era tudo o que queria. Na manhã da formatura, o seu pai o chamou em seu escritório e disse como estava orgulhoso em ter um filho como ele e quanto o amava. E lhe entregou uma caixa embrulhada para presente. Curioso e desapontado, o jovem abriu a caixa e encontrou uma Bíblia. E disse: "Com todo o seu dinheiro, você me dá uma Bíblia." E saiu de casa. Passaram-se alguns anos e o jovem lembrou-se do seu pai e concluiu que ele estava muito velho e que talvez devesse ir vê-lo, pois não tinha estado com ele desde o dia da formatura. Enquanto se preparava para viajar, recebeu uma triste notícia. Seu pai havia morrido. E quando chegou na casa de seu pai, uma tristeza intensa e um grande arrependimento tomaram conta do seu coração. Então começou a olhar as coisas que seu pai havia deixado e achou a Bíblia e começou a virar as páginas. Seu pai havia sublinhado um versículo, Mateus 7:11. "Se vós, pois, sendo maus, sabeis dar boas dádivas a vossos filhos, quanto mais vosso Pai que está no céu dará bens aos que lhe pedirem." Enquanto li estas palavras, vi uma chave de carro com a etiqueta de uma concessionária e a data de sua formatura dizendo: "Pago à vista." Muitas vezes perdemos as uma etiqueta de uma concessionária e a data de sua formatura dizendo: "Pago à vista." Muitas vezes perdemos as bênçãos de Deus só porque elas não estão na embalagem que desejamos.

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1: 18 horas e 1 minuto.
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0: eu tenho um chamado.
1: Por elas andando, não se embaraçarão os teus passos, e se correres, não tropeçarás. Provérbios 4:12.

Senhor é a minha força e o meu cântico. Ele se tem tornado a minha salvação. É Ele o meu Deus, portanto louvarei. É o Deus de meu Pai, por isso exaltarei. Êxodo 15, 2.

0: Essa veio do fundo do baú e do âmago do coração.
1: Vede com grande caridade nos tem concedido, Pai, que fôssemos chamados filhos de Deus. 1 João 3:1.

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0: 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Doutor Jesus Cristo. Pedro, descendo do barco e andando sobre as águas, foi ao encontro de Jesus. Mas sentindo o vento, teve medo e, começando a submergir, clamou: Senhor, salva-me. Imediatamente estendeu Jesus a mão, segurou-o e disse-lhe: Homem de pouca fé, por que duvidaste? E logo que subiram para o barco, o vento cessou. Mateus 14, 29 a 32.
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4: Eu

percorria Jesus toda a Galiléia, ensinando nas sinagogas, pregando o Evangelho do Reino e curando todas as doenças e enfermidades entre o povo. Assim a sua fama correu por toda a Síria, e trouxeram-lhe todos os que padeciam, acometidos de várias doenças e tormentos, os endemoniados, os lunáticos e os paralíticos, e ele os curou. Mateus 4, 23, 24.

0: God is my shepherd, I shall not want.
1: O Senhor é meu pastor, nada me faltará.
0: He maketh me to lie down in green pastures.
1: Deitar-me faz em verdes pastos.
0: He leadeth me beside the still waters. He restoreth my soul.
1: Guia-me mansamente a águas tranquilas. Refrigera minha alma.
0: He leadeth me in the paths of righteousness for his name's sake.
1: Guia-me pelas veredas da justiça, por amor do seu nome.
0: Yea, though I walk through the valley of the shadow of death.
1: Ainda que eu andasse pelo vale da sombra da morte.
0: I will fear no evil, for thou art with me. Thy rod and thy staff, they comfort me.
1: Não temeria mal algum, porque tu estás comigo. A tua vara e o teu cajado me consolam.
0: Thou preparest a table before me in the presence of my enemies.
1: Preparas uma mesa perante mim na presença dos meus inimigos.
0: Thou anointest my head with oil.
1: Unges a minha cabeça com óleo.
0: My cup runneth over.
1: O meu cálice transborda.
0: Surely goodness and mercy shall follow me all the days of my life.
1: Certamente que a bondade e a misericórdia me seguirão todos os dias da minha vida.
0: And I will dwell in the house of the Lord forever.
1: E eu habitarei

0: pois eu sei que o meu Redentor vive, e que por fim se levantará sobre a terra. E depois de consumida esta minha pele, então fora da minha carne, verei a Deus. Jó 19, 25-26.
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2: 18 horas e 45 minutos.
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0: revesti-vos de toda a armadura de Deus, para que possais estar firmes contra as astutas ciladas do diabo. Efésios 6:11.
1: Dezoito horas e 54 minutos.

Sejam agradáveis as palavras da minha boca e a meditação do meu coração perante a tua face, Senhor, rocha minha e redentor meu. Salmos 19, 14.

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1: 19 horas e 4 minutos.
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A sede. Segundo especialistas, devemos beber pelo menos 2 litros de água por dia. Isto pode reduzir o risco de ataque cardíaco, dar à nossa pele uma cor saudável e ajudar a perder peso. Quando fazemos exercícios ou vivemos num clima quente ou seco, devemos beber mais água. Mesmo quando não temos sede, devemos beber água. No sentido espiritual, a nossa sede também existe. Quando estamos secos espiritualmente, precisamos nem que seja uma gota da palavra e do conhecimento de Deus em nossas vidas. A nossa sede de Deus torna-se evidente quando temos consciência do nosso pecado e da nossa necessidade espiritual. Se você está sedento quase à morte, saiba que a sede de Deus só pode ser saciada por Jesus, a água viva.

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1: 19 horas e 19 minutos.
2: Mas disse Jesus: alguém me tocou, pois percebi que de mim saiu poder. Então, vendo a mulher que não passara despercebida, aproximou-se tremendo e prostrando-se diante dele, declarou-lhe perante todo o povo a causa por que lhe havia tocado e como fora imediatamente curada. Disse-lhe ele: filha, a tua fé te salvou. Vai-te em paz. Lucas 8, 46 a 48.

Aqueles que confiam no Senhor são como o monte de Sião, que não pode ser abalado, mas permanece para sempre. Salmo 125:1.

a presença do Senhor. Em silêncio, um homem estava mergulhado no trabalho. Havia passado boa parte do dia no seu escritório de casa, perdido entre documentos, disquetes, pastas e planilhas. O tempo parecia escoar muito mais rapidamente do que ele era capaz de trabalhar. Já nervoso por ter ainda muito trabalho para concluir, ouviu umas batidinhas na porta e a voz de seu filho de 5 anos pedindo para entrar. "O que você quer?", perguntou amistosamente ao abrir a porta. "Nada", disse o menino, abraçando as pernas do pai, o que o deixou sem graça. E o menino disse: "Como você está sozinho há tanto tempo, eu vim para ficar juntinho de você." E sem dizer mais nada, sentou-se em uma cadeira onde permaneceu em silêncio, feliz por estar ao lado do pai, observando-o trabalhar. Como Deus se alegraria se fôssemos simples assim, buscando-o não para pedir-lhe bênçãos ou soluções para nossos problemas, mas simplesmente para estar a seu lado, tão somente por desejar desfrutar da sua presença. Busquemos o Senhor não pelo que Ele faz, mas pelo que Ele é.

0: pois conheceis a graça de nosso Senhor Jesus Cristo, que sendo rico por amor de vós se fez pobre, para que pela sua pobreza fosseis enriquecidos. 2 Coríntios 8:9.
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0: carreira. Guardei a fé. Câmbio.
1: Instruir-te-ei e ensinar-te-ei o caminho que deve seguir. Guiar-te-ei com os meus olhos. Salmo 32, 8.

0: sede vós também pacientes. Fortalecei os vossos corações, porque a vinda do Senhor está próxima. Tiago 5:8.
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2: 19:46.
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0: E formou o Senhor Deus o homem do pó da terra, e soprou-lhe nas narinas o fôlego da vida, e o homem tornou-se alma vivente. Gênesis 2:7.
1: 19 horas e 51 minutos.

naquele dia e hora, porém ninguém sabe, nem os anjos do céu, nem o Filho, senão só o Pai. Pois como foi dito nos dias de Noé, assim será também a vinda do Filho do Homem. Porquanto assim como nos dias anteriores ao dilúvio, comiam, bebiam, casavam e davam-se em casamento até o dia em que Noé entrou na arca, e não o perceberam, até que veio o dilúvio e os levou a todos. Assim será também a vinda do Filho do Homem. Mateus 24, 36 a 39.

Todos nós andávamos desgarrados como ovelhas. Cada um se desviava pelo seu caminho. Mas o Senhor fez cair sobre ele a iniquidade de todos nós. Ele foi oprimido e afligido, mas não abriu a boca. Como um cordeiro que é levado ao matadouro, e como a ovelha que é muda perante os seus tosqueadores, assim ele não abriu a boca. Isaías 53, 6 e 7.

0: mais uma chance. Havia um homem muito rico que possuía muitos bens e um único filho, seu herdeiro, que gostava de fazer festas e estar com seus amigos e nunca ouvia os conselhos do seu pai. Um dia, o velho pai, já avançado em idade, disse aos seus empregados para construírem um pequeno celeiro. Dentro dele, o próprio pai fez uma forca e junto a ela uma placa com os dizeres: "Para você nunca mais desprezar as palavras de teu pai." E disse ao filho: "Eu já estou velho e quando eu partir, você tomará conta de tudo. Talvez você deixe a fazenda nas mãos dos empregados, venda todos os bens para se sustentar e gaste tudo. E quando não tiver mais nada, teus amigos se afastarão de você e só então se arrependerá amargamente de não ter dado ouvidos a teu pai. Foi por isso que construí essa forca. Ela é para você. Quero que prometa que se acontecer o que eu disse, você se enforcará nela." O jovem riu, achou um absurdo, mas para não contrariar o pai, prometeu, pensando que isso jamais pudesse acontecer. O tempo passou, o pai morreu e seu filho tomou conta de tudo. Mas assim como seu pai havia previsto, o jovem gastou tudo, vendeu os bens, perdeu os amigos e até a própria dignidade. Desesperado e aflito, começou a refletir sobre sua vida e viu que havia sido um tolo. E lembrou-se das palavras do seu pai. Pesaroso, o jovem levantou os olhos e avistou o pequeno celeiro. A passos lentos, dirigiu-se até lá e, entrando, viu a forca e a placa empoeiradas e então pensou: "Eu nunca segui as palavras do meu pai, não pude alegrá-lo quando estava vivo, mas pelo menos desta vez farei a vontade dele. Vou cumprir minha promessa. Não me resta mais nada." Então ele subiu nos degraus e colocou a corda no pescoço e pensou: "Ah, se eu tivesse uma nova chance." Então se jogou do alto dos degraus e por um instante sentiu a corda apertar sua garganta. Mas o braço da forca era oco e quebrou-se facilmente e o rapaz caiu no chão. Sobre ele caíram joias, esmeraldas, pérolas, rubis, safiras e brilhantes. A forca estava cheia de pedras preciosas e um bilhete. Nele estava escrito: "Esta é a tua nova chance. Com amor, teu velho e já saudoso pai." Deus é exatamente assim. Quando nos arrependemos, Ele sempre nos dá uma nova chance.
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4: Daí um pouquinho, a boa notícia vira.
0: Em verdade vos digo: tudo quanto ligardes na terra será ligado no céu, e tudo quanto desligardes na terra será desligado no céu. Ainda vos digo mais: se dois de vós na terra concordarem acerca de qualquer coisa que pedirem, isso lhes será feito por meu Pai que está nos céus. Pois onde se acham dois ou três reunidos em meu nome, aí estou no meio deles. Mateus 18, 18 a 20.

0: Senhor dará força ao seu povo. O Senhor abençoará o seu povo com paz. Salmos 29:11.
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2: 20:45.
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0: Jesus, porém, disse: Deixai as crianças e não as impeçais de virem a mim, porque das tais é o reino dos céus. Mateus 19:14.
1: 20 horas e 54 minutos.

toda língua confesse que Jesus Cristo é o Senhor, para a glória de Deus Pai. Filipenses 2:11.